0: partir de 2028.
1: Hoje é Dia Mundial de Enfrentamento ao Tráfico de Pessoas.
2: Data chama a atenção para formas de aliciamento, perfis de vítimas e canais de denúncias.
1: Em entrevista, a ministra substituta dos Direitos Humanos e da Cidadania, Caroline Reis, explica como não se tornar uma vítima.
3: O mais importante é a pessoa verificar bem a proposta que está sendo oferecida, desconfiar de propostas com muitos benefícios e poucas exigências e jamais dar documentação para que fique aos cuidados de um terceiro.
2: Na apresentação da Voz do Brasil hoje, eu, Mariana Jungmann e Luciano Seixas.
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2: O IBGE divulgou hoje dados do emprego no país.
1: A taxa de desocupação ficou em 5,4% de abril a junho, índice menor que o registrado no primeiro trimestre.
2: Um indicador divulgado todos os meses mostra o percentual de pessoas que estão sem trabalho, mas que seguem procurando uma vaga.
1: E é uma das principais referências para acompanhar o mercado de trabalho no Brasil.
4: A taxa de desocupação ficou em 5,4% no trimestre encerrado em junho de 2026, uma redução de 0,7 ponto percentual em relação ao trimestre de janeiro a março de 2026. Na comparação com o mesmo período do ano passado, a queda na taxa foi de 0,4 ponto percentual. O levantamento da Pesquisa Nacional por Amostra de Domicílios, PNAD Contínua, feita pelo IBGE, mostrou que no segundo trimestre deste ano, eram quase 6 milhões de desocupados no país, 700 mil a menos que no primeiro trimestre. Queda no número de desocupados, aumento na quantidade de ocupados. São mais de 103 milhões de brasileiros com uma ocupação, um crescimento de 1% em relação ao trimestre anterior. Já o rendimento médio real dos trabalhadores ficou em R$ 3.738, um crescimento de 2,8% em relação ao mesmo período do ano passado. Luana Karen, para a Voz do Brasil.
2: Parte dos recursos das casas de apostas online, as bets, será destinada ao Fundo de Aparelhamento e Operacionalização das Atividades FIM da Polícia Federal.
1: Criado em 1997, o FUNAPOL se destina a financiar gastos com operações e aparelhamento da PF, como armas e veículos.
5: Agora é lei. Parte da arrecadação com as apostas de cota fixa, as conhecidas bets, vai reforçar o caixa da Polícia Federal. O dinheiro vai para o FUNAPOL, o Fundo para Aparelhamento e Operacionalização das Atividades FIM da PF. O fundo foi criado em 1997 para financiar a infraestrutura, os custos de operações e a modernização de equipamentos da Polícia Federal, como veículos e armas. A nova lei autoriza ainda a destinação de recursos do FUNAPOL para o custeio da saúde dos servidores da Polícia Federal. O texto da lei nasceu de uma medida provisória enviada pelo governo federal, que foi alterada e aprovada pelo Congresso Nacional. O repasse da arrecadação das bets vai ocorrer de forma gradual: 1% em 2026, 2% em 2027 e 3% a partir de 2028. Além disso, a lei autoriza o governo federal a repassar até 200 milhões de reais ao FUNAPOL ainda este ano, usando recursos livres do Tesouro Nacional. Além da fatia vinda das bets, o fundo conta com outros recursos para cobrir os seus custos globais. Transferências voluntárias de entes federativos ou de organismos internacionais e doações de pessoas físicas ou jurídicas, nacionais ou estrangeiras. Luciana Colares de Holanda, para a Voz do Brasil.
2: O Conselho Nacional de Política Energética aprovou novas regras para a comercialização do gás natural no Brasil.
1: Com isso, fica permitida a venda direta do gás natural pertencente à União por meio de leilões.
2: Os detalhes você vai ouvir agora na matéria de Márcia Fernandes.
6: Com as novas regras para a comercialização do gás natural no Brasil, fica permitido que a União leiloe o gás e, assim, outras empresas explorem

0: vendam e distribuam um produto. O gás extraído do pré-sal e que pertence à União poderá ser comercializado pela Empresa Brasileira de Administração de Petróleo e Gás Natural. Para isso, estão previstos dois leilões, um deles ainda para este ano, como apontou o ministro de Minas e Energia, Alexandre Silveira.
1: Vai sim, nos leilões de curto prazo que são abertos, servir as térmicas do setor elétrico, e os leilões de longo prazo ficaram destinados à indústria de base nacional, que é a indústria da cerâmica, a indústria do vidro. Vai ser o primeiro e fundamental passo para que as nossas infraestruturas sejam melhor utilizadas a favor do Brasil.
0: O gás natural pode ser usado como fonte de energia em casas, comércio e indústrias. Com a mudança, ficará permitida a venda direta do gás natural da União ao mercado, com prioridade à indústria de base, inclusive nos setores químico e siderúrgico. Reportagem Márcia Fernandes.
2: O que pode influenciar a próxima safra brasileira? Clima, custos de produção, mercado internacional e mudanças nos hábitos de consumo estão entre os fatores que entram no radar do setor.
3: Em Brasília, um encontro reuniu especialistas e representantes do agronegócio para discutir os cenários para a safra 2026-2027.
4: Antes da próxima safra chegar ao campo, uma série de variáveis já começa a ser observada. O comportamento do clima, a oferta de fertilizantes, as condições do mercado internacional e até o que o consumidor quer colocar no prato podem interferir nas decisões de quem produz. Em um cenário de mudanças no comércio global, especialistas também acompanham fatores que podem influenciar o fluxo internacional de alimentos. Um espaço fundamental para o agronegócio brasileiro, destaca o ministro da Agricultura e Pecuária, André de Paula.
5: Nós somos importantes do ponto de vista econômico. 38 milhões de brasileiros trabalham com o agro, mas nós temos um papel de enorme relevância do ponto de vista social também.
4: O Outlook Agro Brasil reúne em Brasília representantes do setor público, da iniciativa privada e especialistas para analisar diferentes cenários para o ciclo 2026-2027. A programação inclui debates sobre logística, abastecimento de insumos e gestão dos riscos climáticos. Também entram na discussão os fertilizantes, que têm impacto direto nos custos de produção, as transformações no consumo de alimentos e os desafios do cenário internacional para o setor, explica Laudemir Miller, presidente da Apex Brasil.
6: O aumento de tarifa não ajuda na previsibilidade, inclusive aumentam a incerteza. E o Brasil se coloca justamente no caminho diferente. O Brasil se coloca como um parceiro estável, como um parceiro que negocia.
4: No fim, a discussão volta para quem está no campo. Representantes de setores como proteínas animais, carnes, óleos vegetais, algodão, etanol de milho, cafés especiais e frutas apresentam as expectativas para o comércio internacional. As análises também buscam apoiar o planejamento de produtores, cooperativas e empresas para a próxima safra. A representante do setor privado, Tânia Regina Zanella, diretora executiva da Organização das Cooperativas Brasileiras, defende que todos os segmentos precisam estar unidos na busca de soluções para os desafios do setor.
7: Mas os desafios não são só os de hoje, e sim daqui a 5, 10 anos, como que a gente embarca, está pensando e preparando para esse futuro? Qual o norte de gestão de risco para o campo? Qual será a política de diversificação de mercados aí, todos os nossos embaixadores que estão presentes, parceiros do setor produtivo agro aqui no nosso país, para garantir que tenhamos sempre, cada vez mais, as portas abertas?
4: Mais do que antecipar números, o evento propõe um exercício de entender o que o campo brasileiro pode encontrar pela frente e como o setor pode se preparar para diferentes cenários. Reportagem Pablo Mundim.
2: Após participar do encontro de agronegócio, o ministro do Desenvolvimento, Indústria, Comércio e Serviços, Márcio Elias Rosa, afirmou que o governo brasileiro vai tentar uma nova negociação com os Estados Unidos para diminuir a lista de produtos que foram sobretaxados.
3: Neste mês, os Estados Unidos aplicaram novas tarifas para produtos brasileiros que entram no mercado norte-americano. Essa lista atinge 23% dessas exportações.
8: O que nós vamos discutir a partir do mês de agosto, no momento em que for possível, né, é a ampliação da lista de exceções, a eventual redução de tarifas, a rediscussão do mérito, a discussão muito improvável, mas a rediscussão do mérito, e o Brasil, como volto a dizer, está aberto para negociação.
2: De acordo com o Ministério do Desenvolvimento, Indústria, Comércio e Serviços, cerca de 52,7% das exportações brasileiras para os Estados Unidos não estão alcançadas pelas sobretaxas.
3: Nessa categoria estão, por exemplo, café, carnes, ferro fundido, aeronaves, suco de laranja, frutas, vários produtos químicos e a maior parte das exportações de celulose.
2: Hoje é Dia Nacional e Internacional de Combate ao Tráfico de Seres Humanos. Um crime que envolve falsas ofertas de emprego, promessas de estudo no exterior e oportunidades divulgadas nas redes sociais que podem esconder situações de exploração.
3: Em 2025, o protocolo operativo padrão de atendimento às vítimas brasileiras de tráfico internacional de pessoas do Ministério da Justiça e Segurança Pública identificou 84 vítimas brasileiras.
2: Mas esse é um crime em que há subnotificação, o que indica que o número pode ser muito maior.
3: Mais da metade das pessoas identificadas no ano passado tinham sido levadas ao Camboja, na Ásia, para serem exploradas em centros de golpes virtuais.
2: Esse é um tipo mais recente de destino do tráfico de pessoas. Mas existe também o tráfico para outros tipos de trabalhos forçados, exploração sexual, adoção ilegal de crianças, entre outras modalidades.
3: Os dados sobre raça e cor mostram que pessoas pretas e pardas constituem a maioria das vítimas nas bases que coletam essas informações.
2: Homens costumam ser mais traficados para trabalhos análogos à escravidão e mulheres para exploração sexual.
3: Mais cedo, nós conversamos com a ministra substituta do Ministério dos Direitos Humanos e da Cidadania, Caroline Reis, sobre esse tipo de crime, como denunciar e que precauções podem ser tomadas. Acompanhe. Ministra, seja muito bem-vinda à Voz do Brasil para a gente falar desse tema que é tão sensível, né? Que é o tráfico de pessoas. Eu queria que a senhora começasse falando para a gente quais são as formas mais comuns de tráfico. Para quais finalidades o tráfico de seres humanos é mais comumente utilizado? É trabalho? Prostituição? Quais são os tipos mais comuns?
9: Bom, os tipos mais comuns são para exploração sexual, né, em geral, de mulheres e meninas, também para exploração de trabalho. Então, muitas pessoas são tiradas dos seus locais para ter esse trabalho forçado, sem garantia de dignidade e de direitos, né, trabalhistas nesses locais em que eles são forçados aí. E também para fazer outras questões relacionadas a coisas forçadas, né, nesses outros países.
2: Ministra, é muito comum que as vítimas sejam atraídas por um sonho, né? Promessas de conhecer o mundo, de ter um emprego dos sonhos, de receber valores muito vultosos, né? Quais são os sinais de que algo pode estar errado na proposta?
9: Geralmente, propostas que são muito atrativas e que tenham, assim, vantagens muito grandes, sem grandes retornos, elas devem ser tratadas como um risco. Então, as pessoas devem verificar altos pagamentos, poucos direitos que são providos, retornos que sejam muito altos, parte dessas promessas de outras pessoas. Isso indica riscos de tráfico de pessoas.
3: Bom, ministra, a gente conversou mais cedo com a Cíntia Meirelles, que é presidente no Brasil da organização não governamental Êxodos, que é uma organização especializada em tráfico de pessoas. E ela falou sobre a importância das pessoas denunciarem quando elas desconfiarem. Vamos ouvir e aí depois eu sigo com a nossa conversa.
10: Na dúvida, a família tem que denunciar, ainda que não consiga fazer com que a pessoa que está iludida acredite. Denuncie. O segundo ponto é trazer a razão e a lógica. Então, por exemplo, se alguém recebe uma proposta de trabalho e essa empresa está pagando esse passaporte, pergunte se a empresa tem um documento oficial, um contrato assinado. Ao mesmo tempo que essas pessoas são aliciadas pela internet, elas podem utilizar a mesma internet para fazer uma verificação simples. Se essa pessoa existe, se existe um contato dessa empresa, se existe um site dessa empresa, se essa empresa aplicou um visto de trabalho. Porque, assim, outro detalhe: ninguém sai do Brasil para para ir trabalhar em outro país sem ter um visto de trabalho em seu passaporte. E sempre canais de denúncia. É muito importante denunciar.
3: Ministra, quais são os canais de denúncia, então, que ela menciona aí, né? Quais são os canais de denúncia disponíveis Brasil, e para brasileiros que possam estar nessa situação fora do país também, como eles podem procurar ajuda?
9: O principal canal de denúncia é o Disque 100. O Disque 100, ele é coordenado aqui pela nossa Ouvidoria Nacional dos Direitos Humanos, mas o canal do Disque 100, ele pode ser acessado por várias formas, tanto ligação, como WhatsApp e também pela internet. Então, a pessoa em qualquer lugar do mundo, ela pode acessar o Disque 100. Esse serviço, ele funciona todos os dias da semana e também 24 horas por dia.
2: Existem outras dicas de autoproteção também para quem está indo viver uma experiência de trabalho no exterior, por exemplo, compartilhar o roteiro de viagem com a família, manter cópia de documentos, alguma coisa assim?
9: Sim, o mais importante é a pessoa verificar bem a proposta que está sendo oferecida, desconfiar de propostas que são com muitos benefícios e poucas exigências, né? Em troca, e a pessoa deve manter contato perene, né, constante com a sua família, falando sobre o roteiro da viagem, falando sobre as formas e por onde ela esteja passando, e jamais dar documentos para que fique aos cuidados de um terceiro.
3: E aí, lembrando também que a pessoa pode deixar cópias também dos seus documentos pessoais aqui no Brasil com a sua família, né? Para tentar também ter aí um pouco mais de garantia, né?
9: Isso mesmo. Isso é muito importante. As pessoas que estão aqui no Brasil, familiares, amigos, é muito importante que eles estejam sabendo sobre a viagem, sobre os passos dessa pessoa e também mantenham documentação, mesmo que seja cópia, aqui no país.
3: Agora, ministra, mesmo já estando em situação de exploração, pode demorar para que a pessoa identifique que está numa situação grave, assim, né? Às vezes ela tem uma dívida, promete de ganhos futuros, expectativa de que a situação ali ruim é temporária e vai melhorar depois. Tudo isso pode deixar a pessoa um pouco confusa, né? O que que ajuda a identificar que se trata de uma situação de tráfico de seres humanos e de exploração?
9: Quando você tem a sua dignidade ali violada, em geral você não consegue sair, ter liberdade para sair, né, do seu local de trabalho. Em geral você é maltratado, as pessoas te tratam mal, podem, né, eventualmente te tratar com termos pejorativos. Qualquer indicação de maus tratos e de cerceamento da sua liberdade de ir e vir é um indicativo de que você está sendo submetido a tráfico de pessoas.
2: A gente está falando até agora de pessoas que são levadas daqui para o exterior e são exploradas lá. Mas existem também redes de tráfico de pessoas que trazem estrangeiros para o Brasil? Quais são as mais comuns e como é que o brasileiro pode desconfiar desse tipo de situação, ministra?
9: Sim, existem também tráfico de pessoas, infelizmente, que acontecem aqui em território brasileiro. Em geral, são pessoas estrangeiras que estão em situação de vulnerabilidade, não tem ali muita informação, tem uma dificuldade com a língua também, de acesso a serviços. Então, essas pessoas têm que buscar ajudas dos órgãos responsáveis. A gente tem aqui a nossa Política Nacional de Enfrentamento ao Tráfico de Pessoas, coordenada pelo Ministério da Justiça, mas em coordenação com vários órgãos do governo federal. Temos também que divulgar, né, os canais de denúncias existentes. E aqui no Disque 100, a gente também tem a opção de atendimento em outras línguas para facilitar o atendimento de migrantes que não falam português. E essas pessoas, principalmente, devem buscar informações e acessar os órgãos que são responsáveis por combater esse tipo de ilícito.
3: Lembrando que o Disque 100, né, a senhora mencionou, ele pode ser feito por ligação telefônica, pela internet. Quando a pessoa vai ligar, é só discar o número 100 de qualquer telefone?
9: Isso, é só discar o número 100 de qualquer telefone ou acessar um número no WhatsApp ou também acessar a internet, coloca Disque 100 que vai aparecer o local que ele pode fazer a denúncia via internet também.
2: Nós conversamos com a ministra substituta dos Direitos Humanos e da Cidadania, Caroline Reis. Muito obrigado, ministra, por sua entrevista aqui, à Voz do Brasil.
9: Eu que agradeço. Obrigada.
3: Quem está esperando por uma perícia médica do INSS deve ficar atento.
2: Uma iniciativa da Perícia Médica Federal está antecipando o atendimento em agências de 14 estados.
3: Detalhes na reportagem de Pedro Sardinha.
11: Atenção, segurados do INSS em todo o país. A Perícia Médica Federal está antecipando atendimentos em 37 agências espalhadas pelo Brasil. A ação contempla municípios de 14 estados: Alagoas, Bahia, Ceará, Goiás, Maranhão, Minas Gerais, Mato Grosso, Pará, Paraíba, Pernambuco, Piauí, Rio Grande do Norte, Rondônia e Tocantins. Quem explica como você pode garantir a sua vaga mais cedo é o diretor do Departamento da Perícia Médica Federal, Álvaro Fagundes.
12: O cidadão, sabendo que vai haver mutirão na sua cidade, ele pode ligar na Central 135 e solicitar a antecipação da sua perícia. Assim como acessar o aplicativo Meu INSS, além disso, a própria administração provê essa antecipação em muitos casos, naqueles casos que estão com longa espera, e avisa o requerente da nova data. Então ele tem que ficar atento nas mensagens que eventualmente receba por mensagem de aplicativo ou por SMS.
11: Fique de olho no seu celular e lembre-se, mudar a sua perícia para uma agência mais rápida não altera o local onde você vai receber o pagamento do seu benefício. Não perca tempo. Acesse hoje mesmo o aplicativo Meu INSS ou ligue para o telefone 135. Reportagem Pedro Sardinha.
2: Guardar documentos é também preservar a história e a identidade de um povo.
3: Para incentivar iniciativas que cuidam desse patrimônio, está aberto um edital de apoio a projetos voltados à conservação e ao acesso de acervos documentais em todo o país.
13: Parte da memória do país está guardada em arquivos públicos, privados e comunitários. Nesses locais é feita conservação, organização e digitalização dos acervos. Um trabalho que pode ser financiado pelo edital Brasil Arquivos. A iniciativa vai destinar R$1.400.000 a 20 projetos. Cada um receberá R$70.000. O edital é uma parceria entre o programa Promemórias do Instituto Galo da Manhã e o Arquivo Nacional. Podem participar projetos de preservação, organização, tratamento técnico, digitalização e difusão de acervos documentais. Um dos critérios do edital é regionalizar a seleção. Metade das vagas será distribuída entre as 5 regiões do país, com pelo menos 2 projetos de cada uma. A outra metade será preenchida pela classificação geral, independentemente da região. Nos 2 casos, será respeitada a ordem de classificação. As inscrições são gratuitas e podem ser realizadas até o dia 2 de agosto. Acesse o edital e o formulário de inscrição pelo endereço promemórias.org.br. Reportagem Uriel Ricardo.
2: Está aberta até amanhã a indicação de vagas dos programas de pós-graduação do Brasil que desejam participar do Programa de Desenvolvimento Acadêmico Indígena.
3: A chamada prevê a concessão de até 300 bolsas, sendo 200 de mestrado e 100 de doutorado, para candidatos pertencentes a povos indígenas reconhecidos no território nacional.
2: As instituições interessadas devem informar o número de vagas que pretendem ofertar. A relação de habilitados será divulgada até 13 de agosto.
3: Saiba mais em gov.br/mec.
2: E essas foram as notícias do Governo Federal.
3: Uma realização da Secretaria de Comunicação Social da Presidência da República.
2: Com produção da empresa Brasil de Comunicação.
3: Fique agora com as notícias do Poder Judiciário e do Congresso Nacional. Boa noite.
2: Boa noite, até amanhã.
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16: STF determina que a União apresente novas informações sobre os recursos destinados à Comissão de Valores Mobiliários. Para o STJ, valor de indenização por dano moral decorrente da morte de uma pessoa não deve ser definido apenas pelo parentesco. E Semana Nacional do Sistema Eletrônico de Votação acontece de 3 a 9 de agosto. Boa noite, eu sou Marcela Luiza. O ministro Flávio Dino, do Supremo Tribunal Federal, determinou que a União apresente novas informações sobre os recursos destinados à Comissão de Valores Mobiliários, a CVM. Pablo Lemos.
17: O ministro negou o pedido do Partido Novo para obrigar o governo a reservar desde já uma verba mínima para a autarquia no orçamento de 2027. Apesar disso, Flávio Dino reafirmou que os recursos arrecadados com a taxa de fiscalização do mercado de capitais devem ser destinados à CVM, conforme determinação do Supremo. Na decisão, o ministro determinou que o governo informe a previsão de arrecadação da taxa em 2027, quanto pretende destinar à comissão no orçamento e qual o custo necessário para manter as atividades de fiscalização da autarquia. Flávio Dino destacou ainda que o fortalecimento da CVM é importante para combater fraudes e crimes financeiros envolvendo o mercado de capitais.
16: STJ entende que valor de indenização por dano moral no caso de morte deve considerar convivência e dependência emocional ou econômica entre vítima e familiares que pedem a reparação. Fátima Uchoa.
18: Para a quarta turma, é preciso considerar também a convivência efetiva e se havia dependência emocional ou econômica entre a vítima e os familiares que pedem a reparação moral. O julgamento tratou da indenização a familiares de uma criança de 1 ano que morreu no desastre causado pelo rompimento da barragem da mina Córrego do Feijão em Brumadinho, Minas Gerais, em 2019. O colegiado manteve o direito de avós e tios, mas por considerar o valor desproporcional, o reduziu para R$150 mil a cada avô e para R$25 mil a cada tio. Segundo a relatora ministra Isabel Galotti, os critérios buscam evitar ampliação excessiva do número de beneficiários e fixação de condenações desproporcionais.
16: Vem aí a primeira semana nacional do sistema eletrônico de votação de 3 a 9 de agosto. E os tribunais regionais eleitorais de todo o país já se preparam para o evento. Rimac Souto.
19: Na região sul, por exemplo, vão ter demonstrações sobre o funcionamento e a segurança da urna eletrônica, atividades educativas com estudantes, exposições, votações simuladas, sessão plenária externa e ações de enfrentamento à desinformação. O TRE do Paraná vai promover 137 ações em todo o estado. O de Santa Catarina vai apresentar os procedimentos de preparação da urna eletrônica, as etapas da votação e os mecanismos de segurança e auditoria, entre outras atividades. O TRE do Rio Grande do Sul vai começar a programação com uma demonstração da parte interna da urna eletrônica no plenário do tribunal. Para mais informações sobre a Semana Nacional do Sistema Eletrônico de Votação, é só acessar o site tse.jus.br.
16: Justiça do Trabalho considera que nem sempre é preciso avaliar perícia médica para julgar comportamento de profissional demitido por justa causa. Rocine Gomes.
20: Um bancário da Caixa foi demitido por assédio ao atender uma cliente. Anos antes, ele já havia sido alertado e suspenso pelo comportamento inadequado. Em defesa, alegou que sofria de alcoolismo e tentou apresentar uma perícia médica para provar que não tinha consciência dos atos. Mas a Justiça do Trabalho rejeitou, porque entende que as provas do processo foram suficientes para mostrar que o profissional tinha capacidade de entender o que fazia.
16: Justiça Federal determina que município de Viana, no Maranhão, encerre atividades de lixão clandestino em até 6 meses. A decisão atendeu a um pedido do MPF. Sabrine Menezes.
21: Além disso, a Justiça determinou a apresentação do Plano Municipal de Gestão Integrada de Resíduos Sólidos e de um projeto de aterro sanitário que deve ser regularizado no prazo de 3 meses. O objetivo da decisão é recuperar a área degradada e regularizar a gestão de resíduos sólidos produzidos no município. Em caso de descumprimento da ordem de desativação do lixão, será aplicada uma multa diária de R$5 mil.
16: 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Uma boa noite e até amanhã.
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22: Eu sou Paula Groba.
23: E eu sou Ricardo Nakaoka.
22: E estes são os destaques de hoje do Jornal do Senado, que começa agora.
0: Vítima de violência doméstica e mãe solo podem ter prioridade na reforma agrária.
1: Pix Pensão, nova lei cria transferência automática da pensão alimentícia.
0: Plataforma do Senado para sugestão de projetos registra recorde de participação.
1: Boa noite.
5: Boa noite.
1: O pagamento da pensão alimentícia vai ganhar um novo mecanismo para facilitar o cumprimento das decisões judiciais.
0: Sancionada pelo Executivo, a chamada Lei do Pix Pensão altera o Código de Processo Civil e autoriza a transferência automática do valor devido da conta bancária do devedor para a do beneficiário. A reportagem é de Yasmin Rodrigues.
23: Foi sancionada pelo Executivo a chamada Lei do Pix Pensão, que altera o Código de Processo Civil para permitir que o valor da pensão alimentícia seja debitado automaticamente da conta do devedor e transferido para a do beneficiário. A medida busca dar mais segurança às famílias que dependem desses recursos. A advogada especialista em direito de família, Aline Sacomano, explica como o mecanismo vai funcionar.
24: O chamado Pix Pensão, porque que o mecanismo de pagamento automático da pensão alimentícia por meio do PI, mas sempre mediante uma determinação judicial. A grande novidade é que em vez do pagador da pensão alimentícia realizar a transferência manual, sai automaticamente debitado da conta dele.
23: Caso não haja saldo suficiente na conta indicada, o sistema poderá tornar indisponíveis outros ativos financeiros do devedor até alcançar o valor da dívida. Depois dos prazos previstos em lei, esses recursos poderão ser convertidos em penhora e transferidos ao credor. A proposta foi aprovada pelo Congresso Nacional e recebeu parecer favorável da relatora no Senado, a senadora Ana Paula Lobato, do PSB do Maranhão. Segundo ela, a iniciativa vai fortalecer a proteção de crianças e adolescentes que dependem da pensão alimentícia para custear despesas com vestuário, educação e alimentação, por exemplo.
25: A proposição merece acolhida porque enfrenta problema recorrente nas execuções de alimentos, a necessidade de sucessivas provocações judiciais diante de inadimplimentos mensais. Ao permitir a transferência automática da prestação alimentícia, o projeto confere maior efetividade à decisão judicial já proferida.
23: A lei do Pix Pensão vai entrar em vigor um ano após a publicação, em julho de 2027.
1: E mulheres vítimas de violência doméstica e mães que criam os filhos sozinhas podem ter prioridade na distribuição de terras da reforma agrária.
0: O projeto está pronto para ser votado pela Comissão de Agricultura. A reportagem é de Marcela Cunha.
26: A proposta altera a lei da reforma agrária para facilitar a titulação de terras em nome de mulheres trabalhadoras da agricultura familiar. Na distribuição dos lotes, terão prioridade as trabalhadoras rurais responsáveis sozinhas pela família e as vítimas de violência doméstica. Para a senadora Tereza Cristina, do Progressistas de Mato Grosso do Sul, a medida amplia a autonomia econômica das mulheres.
27: Isso dá segurança. Nós temos muito alcoolismo na área rural, né? E às vezes o marido vai embora e deixa a mulher com 4, 5 filhos para criar quando não quer que ela saia do lote nos assentamentos. Elas tendo a segurança do título de propriedade da sua terra para poder buscar crédito e tendo assistência técnica, elas podem fazer a diferença.
26: As regras serão detalhadas em regulamento depois de consulta pública. O projeto também beneficia famílias rurais com pessoas com deficiência. Já aprovado pela Comissão de Direitos Humanos, o projeto tem parecer favorável do relator, senador Wellington Fagundes, do PL de Mato Grosso. E se passar pela Comissão de Agricultura, seguirá para a votação no plenário.
1: A pauta climática avançou no Senado no primeiro semestre.
0: Com a previsão de intensificação do fenômeno El Niño nos próximos meses, projetos voltados ao enfrentamento dos eventos climáticos extremos e a adaptação às mudanças do clima devem ganhar prioridade na retomada dos trabalhos legislativos. Os detalhes com o repórter César Mendes.
28: O El Niño é um fenômeno climático natural que causa o aquecimento das águas do Oceano Pacífico, alterando os ventos e a distribuição das chuvas em várias regiões do planeta. inclusive no Brasil. Este ano, o pico será entre outubro e dezembro, mas fortes ventanias, chuvas torrenciais e um tornado registrado nos últimos dias no país alertam que propostas de enfrentamento das mudanças do clima devem ter prioridade. É o caso do projeto aprovado na Comissão de Assuntos Econômicos e agora em análise na Comissão de Meio Ambiente, que cria o Programa Nacional do Metano Zero, do senador Fernando Dueire, do PSD de Pernambuco.
4: Esse projeto estimula tecnologias e a recuperação energética de resíduos.
28: Na Comissão de Meio Ambiente foram aprovadas a criação das políticas de fomento à agricultura regenerativa, do senador Sérgio Petecão, do PSD do Acre, e de desenvolvimento sustentável da pesca, de Alessandro Vieira, do MDB de Sergipe, além do mapa do caminho brasileiro da transição justa para a economia de baixo carbono, do senador Beto Faro, do PT do Pará, agora em análise na Comissão de Constituição e Justiça.
1: E na retomada dos trabalhos legislativos, o Congresso Nacional terá como prioridade a análise de pelo menos 87 vetos presidenciais que trancam a pauta. Os dispositivos tratam de temas como saúde, educação, economia e segurança pública. Pela Constituição, um veto precisa ser apreciado em até 30 dias após o recebimento. Passado esse prazo, ele passa a impedir a votação de outras matérias em sessão conjunta de deputados e senadores. Para derrubar um veto presidencial, é necessária a maioria absoluta dos votos das duas casas. A última sessão do Congresso para análise de vetos foi realizada em maio.
0: Entre os vetos que aguardam votação, estão trechos do Estatuto do Pantanal e da Lei Geral do Esporte. Também está na pauta o veto integral ao projeto que flexibilizava regras para a contratação de jovens de 18 a 29 anos que nunca tiveram a carteira assinada.
1: A proposta reduzia a alíquota do FGTS e a contribuição previdenciária como incentivo para que empresas contratassem trabalhadores sem experiência. Ao vetar o projeto, o governo argumentou que a medida contrariava a Constituição e o interesse público. Autor da iniciativa, o senador Irajá, do PSD do Tocantins, afirma que a proposta representa uma alternativa para reduzir o número de jovens que não estudam nem trabalham.
5: Os adolescentes, os jovens, que tanto sonham e almejam ter uma profissão, ter a sua independência financeira, hoje não possuem nenhum tipo de perspectiva, porque o próprio mercado de trabalho justifica que esses jovens não têm experiência profissional. Ora, é um dilema. Se ele não tem oportunidade, como é que ele vai ter experiência?
0: Cada vez mais brasileiros têm usado a internet para participar das decisões do Senado. O balanço do primeiro semestre do site E-Cidadania aponta crescimento no uso da plataforma, que permite ao cidadão apresentar ideias para novas leis, manifestar opinião sobre projetos em análise e acompanhar audiências públicas e sabatinas.
1: Entre os assuntos que despertaram maior interesse da população estão propostas relacionadas à educação e sugestões sobre direitos e remuneração de militares. A reportagem é de Yasmin Rodrigues.
23: O programa E-Cidadania registrou mais de 8 mil ideias legislativas enviadas por cidadãos, que receberam mais de 500 mil apoios. Além disso, milhares de pessoas participaram de consultas públicas e de eventos interativos promovidos pelo Senado. Entre os assuntos que despertaram maior interesse da população, estiveram ideias relacionadas à educação e sobre direitos e remuneração de militares. Segundo o coordenador do programa E-Cidadania, Alisson Bruno, a quantidade de apoios registrados já se aproxima de todo o volume alcançado em 2025. Ele ainda destacou que qualquer cidadão pode participar das atividades do Senado, inclusive pessoas surdas ou quem não possui acesso à internet.
6: É importante informar que essa ferramenta é o espaço onde as pessoas participam enviando as suas ideias para virarem projetos de lei. É possível enviar as ideias pela internet, escrevendo as ideias ou até mesmo gravando um vídeo em Libras e nos enviando o link desse vídeo. E aqueles que não têm acesso à internet podem ligar para o telefone 0800 do Senado.
23: As ferramentas do programa E-Cidadania seguem abertas durante todo o ano. Para participar das atividades, é só acessar o portal em senado.leg.br/e-cidadania ou ligar na ouvidoria do Senado em 0800 061 2211.
0: Com edição de Paula Groba e trabalhos técnicos de Eliseu Caires, o Jornal do Senado fica por aqui. Acompanhe agora as notícias da Câmara dos Deputados. Boa noite.
1: Boa noite e até amanhã.
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2: Avança na Câmara a instituição de auxílio financeiro para cuidador familiar.
3: Mulheres com medida protetiva terão benefício em programa habitacional.
7: Projeto reduz tributo para combustível produzido a partir do óleo de dendê.
8: Boa noite. A Câmara está examinando proposta que concede benefícios tributários para o combustível produzido a partir do óleo de dendê. A repórter Silvia Munhato traz mais informações sobre o projeto de lei.
9: A Comissão de Minas e Energia da Câmara aprovou o projeto que reduz a zero as alíquotas de PIS/PASEP e COFINS para o biodiesel fabricado a partir de dendê. O óleo de dendê é uma das principais matérias-primas para a produção de biocombustíveis na região norte. Segundo o relator, deputado Gabriel Mota, de Roraima, o dendê se destaca por sua alta produtividade, baixo custo de produção, oferta regular ao longo do ano, baixa exigência tecnológica na colheita e adaptação a solos pobres. O autor da proposta, deputado defensor Estélio Denner, também de Roraima, diz que o objetivo é aumentar a produção e o total de empregos.
10: Quem produz lá na ponta fica mais incentivado para produzir ainda mais o dendê. Então a perspectiva é com esse nosso projeto, depois que entrar em vigor, depois da sessão presidencial, é que a gente tenha uma maior produção no óleo de dendê do Brasil e que a gente possa também fomentar a indústria de biodiesel.
9: A proposta que elimina a tributação de contribuições sociais sobre a produção de biodiesel a partir do dendê será analisada agora pelas comissões de Finanças e Tributação e de Constituição e Justiça. Da Rádio Câmara de Brasília, Silvia Munhato.
15: Justiça.
2: O projeto que permite ao juiz decretar divórcio de forma imediata, mesmo com disputa sobre bens, foi aprovado pela Câmara e seguiu para análise do Senado. Entenda a mudança com a repórter Sofia Peçanha.
11: A Câmara dos Deputados aprovou o projeto que permite ao juiz decretar o divórcio de forma imediata no início do processo judicial, mesmo que haja disputa por bens ou discordância de uma das partes. A proposta, aprovada pela Comissão de Constituição e Justiça, altera o Código de Processo Civil. Hoje, quando uma pessoa entra na justiça pedindo a separação, o outro cônjuge precisa ser comunicado oficialmente antes da decisão do juiz. Pelo projeto, o magistrado poderá decretar o divórcio logo no início do processo. A outra parte será avisada oficialmente depois e poderá recorrer. Na prática, isso significa que o fim do casamento poderá ser reconhecido mais rapidamente pela justiça, enquanto outras questões do processo, como divisão de bens, pensão ou guarda de filhos, continuam sendo analisadas. Segundo a autora do projeto, a deputada Laura Carneiro, do PSD do Rio de Janeiro, a medida busca tornar mais rápida a dissolução do casamento e evitar conflitos prolongados entre os cônjuges.
12: Porque às vezes o casal continua sem se divorciar, impede que uma nova família seja constituída, ou pior, vira uma grande chantagem entre cônjuges que não é saudável, especialmente para as crianças.
11: Segundo especialistas, a mudança acompanha entendimento já adotado pelo Superior Tribunal de Justiça, que admite a decretação do divórcio de forma antecipada em determinadas situações. A especialista em Direito Constitucional, Adriane Folt, explica que hoje a separação do matrimônio depende apenas da vontade de um dos cônjuges.
13: Podendo então o divórcio ser decretado de forma direta e imediata, sem a anuência da outra parte, sem a sua concordância.
11: O projeto que permite ao juiz decretar o divórcio de forma imediata no início do processo judicial segue para análise do Senado se não houver recurso para análise no plenário da Câmara. Da Rádio Câmara de Brasília, Sofia Peçanha.
15: Meio Ambiente.
2: Proposta impede punição de dono de imóvel rural com incêndio involuntário. O repórter José Carlos Oliveira nos conta como está a análise do projeto na Câmara.
29: As comissões de Agricultura e de Meio Ambiente da Câmara dos Deputados aprovaram um projeto de lei que isenta de sanção ou embargo o dono de imóvel rural que tenha ocorrido incêndio involuntário. A proposta do deputado Lúcio Moschini, do PL de Rondônia, altera a lei que criou a Política Nacional de Manejo Integrado do Fogo a fim de proteger o proprietário rural nos casos de queimada na vegetação nativa sem intenção nem negligência. Relator na Comissão de Meio Ambiente, o deputado Nilton Tato, do PT de São Paulo, explica a situação em que ocorrerá a isenção de punição ao proprietário rural.
14: Se é um proprietário de uma área for atingido por um incêndio que começou numa área vizinha, a legislação pode ter uma interpretação hoje, coloca ele no mesmo grau de responsabilização. Então, o que o deputado Buschini fez, e por isso é meritório o projeto dele, é de deixar muito claro de que aquele proprietário vizinho que foi atingido por um incêndio que não tem a responsabilidade, não venha a ter esta responsabilidade.
29: Nilton Tato fez ajustes pontuais no texto.
14: E o que a gente fez foi deixar mais explícito para que isso não venha causar algum dano, algum prejuízo, porque não é justo que um proprietário assuma dano de um crime que tenha acontecido em outra área e não na dele.
29: Falta apenas a aprovação da Comissão de Constituição e Justiça para a proposta ser encaminhada diretamente para a análise do Senado, sem necessidade de votação no plenário da Câmara. Da Rádio Câmara de Brasília, José Carlos Oliveira.
15: Previdência.
2: Comissão aprova projeto que institui auxílio para cuidador familiar. A repórter Maria Neves tem os detalhes da proposta.
16: A Comissão de Defesa dos Direitos da Pessoa Idosa da Câmara aprovou o projeto do deputado Marcos Tavares, do PDT do Rio de Janeiro, que institui auxílio financeiro de R$ 600 para cuidadores não remunerados de pessoas idosas ou com deficiência. Pelo texto, terá direito ao benefício cuidadores da família que residam na mesma casa de quem recebe o cuidado. O cuidador familiar também não poderá ter trabalho formal remunerado que impeça o cuidado. Além disso, deve estar com os dados atualizados no Cadastro Único do Governo Federal, o CadÚnico, e a renda mensal de cada integrante da família não pode ultrapassar um quarto do salário mínimo. Hoje, esse valor equivale a R$ 425. O relator, deputado Heriberto Medeiros, do PSB de Pernambuco, ressaltou que em 2024 entrou em vigor a Política Nacional de Cuidados prevista em lei. Segundo explica, a norma estabelece diretrizes para profissionalização e apoio a cuidadores, além de reconhecer o cuidado como dimensão fundamental da proteção social. No entanto, a legislação não prevê compensação financeira para situações em que familiares assumem a tarefa de cuidar de um parente de forma integral e permanente. Na opinião do deputado, a remuneração por esse trabalho vai melhorar, inclusive, o bem-estar de idosos e de pessoas com deficiência.
17: Projeto que irá beneficiar, dar atenção àquelas pessoas da família que cuidam dos seus familiares por necessidade. As pessoas idosas, pessoa com deficiência que não tem condições de pagar a um cuidador, esse cuidador da família que está dando essa atenção irá ter o auxílio de R$ 600 para a sua sobrevivência, mas também para cuidar com atenção, com cuidado, com zelo que verdadeiramente merece a pessoa idosa e a pessoa com deficiência.
16: Ainda de acordo com o texto aprovado, o auxílio financeiro ao cuidador não remunerado poderá ser recebido mesmo por quem já conta com outros benefícios de programas de transferência de renda, como Bolsa Família. Entretanto, a soma dos valores recebidos não pode ultrapassar um salário mínimo. Os cuidadores de famílias em que a renda de cada integrante seja maior que um quarto do salário mínimo poderão receber a metade do auxílio financeiro, no valor de R$ 300, por até 24 meses. A proposta que institui o auxílio para o cuidador familiar ainda será analisada pelas comissões de Previdência e Assistência Social, de Finanças e Tributação e de Constituição e Justiça. Da Rádio Câmara de Brasília, Maria Neves.
15: Habitação.
8: Comissão aprova projeto que beneficia mulheres com medidas protetivas no Minha Casa Minha Vida. A repórter é Silvia Munhato.
9: A Comissão de Desenvolvimento Urbano da Câmara aprovou o projeto que altera as regras do programa Minha Casa Minha Vida para beneficiar mulheres sob medida protetiva. Pelo texto, essas mulheres poderão financiar um imóvel pelo programa, mesmo que já possuam outra casa ou tenham recebido subsídios habitacionais anteriormente, condições que normalmente impediriam o acesso ao benefício. A proposta original focava no financiamento de reformas de segurança nas residências atuais das vítimas. O texto aprovado é o relatório da deputada Natália Bonavides, do PT do Rio Grande do Norte, que permite a compra de novas unidades. Segundo ela, a prioridade deve ser a retirada da vítima do local de risco.
4: Aquela situação dessa mulher vai permitir com que ela acesse de forma emergencial as políticas do programa Minha Casa Minha Vida. Isso é muito importante porque a gente está vendo um crescimento da violência contra as mulheres e um crescimento brutal.
9: O projeto que beneficia mulheres sob medida protetiva dentro do Minha Casa Minha Vida será analisado agora pelas comissões de Defesa dos Direitos da Mulher, de Finanças e Tributação e de Constituição e Justiça. Da Rádio Câmara de Brasília, Silvia Minhato.
15: Transportes.
2: Avança na Câmara projeto que permite a substituição das lâmpadas originais dos faróis dos veículos por modelos de LED. A repórter Júlia Lopes tem os detalhes.
18: A Comissão de Viação e Transportes da Câmara aprovou um projeto que permite a substituição das lâmpadas originais dos faróis por modelos de LED, independentemente da idade do veículo. Atualmente, o Conselho Nacional de Trânsito, o CONTRAN, proíbe a troca em carros que não foram projetados para esse tipo de tecnologia. Pelo texto aprovado, a substituição será permitida desde que as lâmpadas tenham certificação do Instituto Nacional de Metrologia, Qualidade e Tecnologia, o Inmetro, e que a instalação siga os padrões de segurança e regulagem definidos pelo próprio CONTRAN. O relator da proposta, deputado Zé Trovão, do PL de Santa Catarina, afirmou que o objetivo é ajudar principalmente proprietários de veículos mais antigos que hoje enfrentam dificuldades para encontrar peças compatíveis. Ele destacou que os benefícios do uso de LED podem trazer mais eficiência, durabilidade e sustentabilidade.
19: Você às vezes está viajando, queima uma lâmpada. Você chega num lugar, não tem lâmpada normal, o cara só tem lâmpada de LED. Você coloca, porque você não pode andar no escuro. Quando a polícia te para, você é multado por isso. E ele pode reter o seu veículo. Então o que nós estamos fazendo hoje é dando clareza a isso. O caminhão, ele pode ser feita a transferência de lâmpadas comuns para lâmpadas de LED, que além de ser mais eficaz, inclusive na iluminação, são lâmpadas que consomem menos energia. Então a gente está ajudando em vários sentidos. Primeiro, na sustentabilidade e também na visão do caminhoneiro, que é tão importante no nosso transporte.
18: A proposta que altera as regras atuais do CONTRAN sobre o uso de lâmpadas de LED em veículos segue agora para análise na Comissão de Constituição e Justiça. Da Rádio Câmara de Brasília, Júlia Lopes.
15: Ciência e tecnologia.
8: Projeto amplia recursos de acessibilidade na internet, em transmissões de vídeo e em jogos eletrônicos. A repórter Daniele Lessa nos traz quais as medidas.
20: A Comissão de Ciência, Tecnologia e Inovação da Câmara dos Deputados aprovou o projeto que amplia os recursos de acessibilidade na internet e em jogos eletrônicos para pessoas com deficiência. A proposta é da deputada Maria Rosas, do Republicanos de São Paulo, e altera o Estatuto da Pessoa com Deficiência para garantir mais inclusão no ambiente digital. Entre as medidas previstas, o projeto estabelece que empresas de jogos eletrônicos devem garantir, na medida do possível, o acesso de pessoas com deficiência. O texto aprovado também prevê que transmissões de vídeo pela internet, inclusive videoconferências, ofereçam legendas em tempo real, janela com intérprete de Libras e opção de áudio com audiodescrição. Além disso, serviços de streaming e de distribuição de conteúdos audiovisuais na internet deverão apresentar planos de ação para implantar os requisitos de acessibilidade, com um prazo de adaptação de até 10 anos. O relator na Comissão de Ciência, Tecnologia e Inovação, deputado Davi Soares, do Podemos de São Paulo, destacou o impacto social da medida.
21: Olha, eu creio que não vai ter nenhuma resistência, porque essa pauta é justa. Nós estamos falando aí entre 7,5
5: 7,3% a 8,9% da população que tem deficiência. Muitos deles deficiência visual. Precisavam fazer esse regulamento até para a indústria ter base legal para poder prover. Certamente vai se tornar uma legislação aí há muito tempo esperada por esse grupo da população.
20: Segundo o relator, a proposta cria uma base legal importante para que empresas e plataformas digitais ampliem a oferta de recursos acessíveis, reduzindo barreiras ainda existentes no ambiente digital. O projeto que amplia recursos de acessibilidade na internet, em transmissões de vídeo e em jogos eletrônicos será analisado agora pelas comissões de comunicação e de Constituição e Justiça. Da Rádio Câmara de Brasília, Daniele Lessa.
6: Educação.
21: Avança na Câmara a proposta que muda a LDB para exigir das escolas a definição de uma estratégia de prevenção de acidentes e doenças. Confira na reportagem de Luiz Cláudio Canuto.
22: A Comissão de Integração Nacional e Desenvolvimento Regional da Câmara dos Deputados aprovou projeto que exige estratégia nas escolas para prevenção de acidentes e doenças. A proposta altera a LDB, Lei de Diretrizes e Bases da Educação Nacional, que já prevê ações contra as drogas. A relatora na comissão, deputada Socorro Nery, do PP do Acre, manteve as mudanças feitas na Comissão de Educação. A versão original previa a criação nas escolas de comissões internas para prevenção de acidentes, doenças e violência. Mas o entendimento foi o de que as escolas devem ter autonomia para tomar as providências que acharem mais oportunas para cumprir suas responsabilidades.
23: Nós observamos que durante a pandemia de Covid-19, a escola passou a ser um espaço muito importante. Não apenas, porque ali também pode se disseminar muito rapidamente vírus, doenças, mas também como um espaço que pode e deve atuar na busca de novos comportamentos, novas atitudes, novos valores. Cuidando devidamente da infraestrutura, dos brinquedos, do parque, da carteira escolar, portanto, olhando para todo o ambiente escolar e fazendo a devida prevenção para evitar acidentes e violências a crianças e adolescentes nesse ambiente.
22: O projeto foi apresentado pelo deputado Bruno Ganem, do Podemos de São Paulo, e ainda vai passar pelas comissões de Finanças e Tributação e de Constituição e Justiça. A proposta, em princípio, não precisa passar pelo plenário. Para virar lei, o projeto deve ser aprovado pela Câmara e pelo Senado. Da Rádio Câmara de Brasília, Luiz Cláudio Canuto.
6: Direitos Humanos.
8: A Comissão de Direitos Humanos da Câmara aprovou projeto que garante o uso de elementos culturais e espirituais em espaços públicos e privados. A repórter é Sofia Peçanha.
11: A Comissão de Direitos Humanos, Minorias e Igualdade Racial da Câmara dos Deputados aprovou o projeto que garante o direito ao uso de elementos culturais e espirituais por povos indígenas, comunidades quilombolas, povos e comunidades tradicionais e grupos de matriz afro-brasileira em espaços públicos e privados de uso coletivo. A proposta, apresentada pela deputada Célia Chacrabá, do PSOL de Minas Gerais, estabelece que itens como cocares, turbantes, tranças, vestes rituais, maracás e outros adornos simbólicos possam ser utilizados sem que isso resulte em restrição de acesso, constrangimento ou qualquer forma de discriminação. Durante a votação na comissão, a autora evidenciou a necessidade de proteger a diversidade cultural brasileira.
24: Mas dizer que a nossa identidade é a nossa principal vestimenta. As pessoas compram calça, tiram calça, compram paletó de todas as cores. Isso não muda a estética das pessoas. Ao mesmo tempo, isso é uma pressão monocultural. A nossa cultura na fotografia é expressão, porque as pessoas, por muitas vezes, a gente tem medo quando a gente perde uma identidade no aeroporto, quando perde uma identidade no meio do caminho. Eu tenho medo mesmo é de perder a nossa identidade ancestral, porque esse sim é o nosso principal documento.
11: O projeto reforça direitos já previstos na Constituição, como a liberdade de crença, a livre expressão cultural e a dignidade da pessoa humana, além de responder a casos de discriminação. Em seu parecer, o relator, o deputado Rimonte, do PT do Rio de Janeiro, afirmou que a proposição contribui para o fortalecimento da proteção jurídica dessas manifestações, ao explicitar garantias e induzir mudanças institucionais necessárias à prevenção de violações de direitos. A deputada Duda Salaberti, do PSOL de Minas Gerais, concordou com o parecer do relator e acrescentou que o projeto garante o direito de existir no espaço público.
25: A cidade é um espaço de disputa simbólica, disputa cultural e disputa humanitária. Então, se os indígenas não podem ocupar os espaços com suas vestimentas, com a sua tradição, a cidade está dizendo que os indígenas não podem ocupar aquele espaço. Então, é um projeto sobre democracia, é um projeto sobre o direito à cidade.
11: O texto proíbe a discriminação em locais como aeroportos, escolas, hospitais, repartições públicas e estabelecimentos comerciais, além de prever que órgãos públicos e empresas prestadoras de serviços adotem medidas de capacitação de seus agentes para promover o respeito à diversidade cultural e étnica. O projeto vai ser analisado ainda pelas comissões da Amazônia e dos Povos Originários e Tradicionais e de Constituição e Justiça. Em princípio, não precisa passar pelo plenário. Para virar lei, a proposta precisa ser aprovada pela Câmara e pelo Senado. Da Rádio Câmara de Brasília, Sofia Peçanha.
21: Termina agora o Jornal Câmara dos Deputados, produzido pela Rádio Câmara, com trabalhos técnicos de Wellington Teles e apresentação de Paula Bittar e Val Monteiro. Boa noite.
8: A Voz do Brasil volta amanhã. Boa noite para você.
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1: Muito boa noite, gente amiga. Ontem já era, hoje é o dia e o amanhã poderá não mais chegar. Está começando o Love Times, transmitindo para você paz, amor, energia e pensamento positivo. Vamos juntos com você até a meia-noite e aqui a música não para. Aqui no Love Times, a música toca você. Vamos viajar no tempo e ouvir as músicas que marcaram época, que marcaram a sua vida, que marcaram o seu coração. O amor está no ar. Esse é o Love Times, começando o programa de hoje com Rita.

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Boa noite para você que tá ouvindo a gente agora no carro, em casa, para você que está trabalhando, para você que está de folga, aproveitando o melhor da música. Boa noite para você.

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1: Boa noite, Alberto Brizola. Sou a Raquel da Tijuca e gostaria de ouvir Roupa Nova, A Viagem.

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Seja bem-vindo. Se gostar, avise aos amigos. Se não gostar, avise aos inimigos.

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2: Você já perdeu a paciência com aquelas ligações que chegam toda hora oferecendo empréstimo, cartão ou plano de telefone? Pois é, o Brasil virou campeão mundial das chamadas indesejadas. Milhões de brasileiros recebem esse tipo de ligação abusiva todos os dias, atrapalhando o trabalho, o descanso e até causando golpes. Para tentar diminuir o problema, a Agência Nacional de Telecomunicações, a Anatel, criou ferramentas como Não Me Perturbe, onde a pessoa pode bloquear ligações de telemarketing, mas muita empresa ainda desrespeita as regras. E fica o alerta: desconfie de ofertas boas demais e nunca passe seus dados pessoais por telefone.
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1: Disse alguém certo dia, é muito fácil conquistar um amor. É muito fácil perder um amor. E não é nada fácil recuperar um amor.

boa noite para você que tá ouvindo a gente agora no carro, em casa, para você que está trabalhando, para você que tá de folga, aproveitando o melhor da música. Boa noite para você.

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1: 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Daqui a pouco, uma tradução muito especial aqui no Love Times.
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1: Boa noite para você que tá ouvindo a gente agora no carro, em casa, para você que está trabalhando, para você que tá de folga. Love Times, música para quem tem bom gosto. Peça sua música e a gente toca para você.
2: Boa noite, aqui é o Jorginho Jacarepaguá. Quero ouvir a música

Boa noite para você que tá ouvindo a gente agora no carro, em casa, para você que está trabalhando, para você que tá de folga, aproveitando o melhor da música. Boa noite para você.

Só existem dois dias no ano que nada pode ser feito. Um se chama ontem e o outro se chama amanhã. Portanto, hoje é o dia certo para amar, acreditar, fazer e principalmente viver. É por isso que eu sempre digo: ontem já era, hoje é o dia e o amanhã poderá não mais chegar. Eu perco.

0: Muito bem, pessoal, chegamos ao final do programa de hoje. Amanhã tem mais. Até amanhã, pessoal.
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1: Posso te fazer uma pergunta? Quem foi que decidiu que sexta-feira é o dia oficial de resolver tudo o que ficou pra trás? É impressionante, né? Na segunda ninguém lembra,

0: tá voando. Daqui a pouquinho já tem gente perguntando onde vai almoçar. Tá fazendo plano pro fim de semana? E jurando que segunda começa a academia. Bom dia! Sexta-feira! Aumenta o volume, porque você tá aqui com a gente no Café da Manhã 96,1, que já tá no ar. E que a única correria de hoje seja pra chegar antes que o café acabar. Bom dia, Robin!
1: Bom dia, Cláudia Jones. Bom dia, ouvintes da Rádio Manchete Rio. Sextou!
0: Bom dia, Cacá!
2: Oi, Claudinha! Tudo bem? Ótimo dia pra você, pra todos os nossos ouvintes sintonizados aqui na Rádio Manchete, no Café da Manhã. Tudo bem, Fê? Bom dia! Ai, gente.
0: Hã?
2: Ai, melhor dia.
0: Ele chegou dançando.
2: Cheguei dançando.
0: Dançando, já tá dançando antes de entrar.

0: Olha, você que tá ouvindo a gente, o motorista do seu carro particular aí. Vamos junto, aumenta o som, salva no rádio o seu carro aí, 96.1. Que na verdade não é ponto, né? É vírgula que se fala, viu? Aprenda.
1: Não, não é nada, né?
0: Não, em rádio só... se fala 96,1.
1: Você só passa a estação e tá lá.
0: É. No rádio é verdade, tem um pontinho lá, né? Isso. Mas olha só, 6 horas e 5 minutos. Vamos começar bem de música? Vamos assim, ó.

0: Gente, é fenomenal. Nem luxo, nem lixo, a nossa rainha do rock eterna. Rita Lee, 6 horas e 11 minutos. Cacaju.
1: Cláudia Jones.
0: Vamos falar um pouquinho, fazer as notícias, as manchetes, né? Principais portais de notícias do Brasil.
1: Vamos nessa. E já adianto que as notícias não são muito boas, não, tá?
0: Não.
1: Porque tem gente que nem tá conseguindo ouvir a gente.
0: Tem gente que tá sem luz. O Léo, trabalha comigo na Cetrab, tá desde o dia da ventania, ou seja, anteontem, sem luz, cara. Mesquita todo sem luz.
1: Pois é, a gente começa com o destaque do jornal O Dia, que justamente fala disso. Rio ainda tem 243 mil consumidores sem energia. Queda de árvores, postes danificados e fios atingidos pelos ventos deixaram cariocas sem o fornecimento de luz. Vou agora lá para São Paulo. Destaque da Folha de São Paulo. Mendonça autoriza a PF a investigar Lulinha sobre suspeita de tráfico de influência. A defesa nega as irregularidades. O Globo também aborda essa notícia, só que na versão do presidente Lula. Ele disse, se for culpado, ele vai ter que pagar como todo mundo, diz Lula, sobre acusações contra o filho. O presidente afirmou que o filho está na Espanha, mas que voltará ao Brasil se tiver que enfrentar um julgamento. Destaque do Extra também sobre a situação aqui da falta de luz no Rio de Janeiro após esses vendavais. Vão fazer 2 dias. Mortos, 1 milhão sem luz, 4 horas de impacto no transporte, números do vendaval no Rio de Janeiro e rajadas superiores a 100 km por hora derrubaram árvores, efeitos ainda são sentidos até hoje. Destaque do Estadão, PF detectou 74 ligações e 5 horas e meia de conversas entre Jax Wagner e ex-sócio do Master. Os dados estão contidos no relatório que embasou a Operação Compliance Zero contra o senador e Augusto Lima Ferreira. Destaque do Meia Hora, viúva de homem morto após queda de muro faz desabafo. Era, abre aspas ali, era um anjo. A grávida do primeiro filho, né? Ela estava grávida do primeiro filho. Ana Paula Lima afirmou que Vandré Cordeiro da Silva era um homem dedicado à família. E para fechar, Claudinha, destaque do site Agência Brasil. Tarifas dos Estados Unidos são inconsistentes, diz o Brasil em documento enviado ali à Organização Mundial do Comércio. O país fez o pedido de consultas aos sistemas de controvérsia. Realmente essa situação do tarifaço está dando o que falar até hoje. Estados Unidos, relação Estados Unidos e Brasil, Claudinha.
0: É, tá. Você aí sabe que é onde encontrar as notícias quentes no nosso portal, né?
1: Sempre as notícias muito atualizadas, sempre na frente da informação. A gente trazendo sempre muita notícia aqui em radiomanchete.com.br, também nos nossos plantões do jornalismo, com pessoas competentes, tais como minha mamãe aqui do lado.
0: Oi, Luciana Paiva! Chegou bem, amor? Bom dia!
2: Oi, Cláudia Jones! Bom dia! Bom dia, Fê! Bom dia, Carlinhos! Bom dia, meu filho!
3: Tudo bem? Bom dia, mamãe!
2: Bom dia, mamãe! Cheguei bem, cheguei de boa, uma vida bem tranquila hoje. Aquele dia que o ônibus passa na hora, sabe? Que tem lugar pra você sentar.
3: Ai, que delícia!
2: Que não tem problema com o aplicativo. Que não tem chuva.
0: Que bom, nem ventania.
2: Que você não pisa em coisa que não tem que pisar. Isso é piada interna. Alô,
0: não, mas eu vou contar. Olha só, esse negócio de piada interna sem meu ouvinte saber não rola, não.
3: Ela veio ontem com esse tênis, tá?
0: Veio? Ela pisou num cocôzão
2: de
0: dia
2: Deus
0: desse.
2: Do céu.
0: Infestou.
2: Ai,
0: a rádio toda.
2: Dessa manhã.
0: Mas eu também já pisei, lembra?
2: É, pois é. Eu gosto que a gente pisa, mas não permanece, né?
4: Ganhou dinheiro. Dizem que quando a gente pisa no cocô é porque a gente ganha dinheiro.
2: Tô esperando. Eu acredito nessas coisas todas.
3: Do jeito que foi da última vez dela, ela ficou milionária.
2: Era pra eu ter ficado milionária, que a parada foi
3: Mega
2: séria.
3: Cena.
0: Ah, Luciana, pai.
2: Ai, gente,
0: isso,
2: bom
0: amor.
2: Dia, sextou da melhor forma.
0: Vamos girar?
2: Bora.
0: Bora.
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2: A gente começa falando aí da previsão do tempo. Previsão do tempo essa semana, gente, até falar aqui com o ouvinte, a gente segue, né, as fontes oficiais, Sistema Alerta Rio, Instituto Nacional de Meteorologia, Clima Tempo, mas foi meio furadinha, mais ou menos, né, gente?
0: A gente falou, ontem foi.
2: É, a gente falou sobre chuva, a gente falou sobre rajadas de vento no dia do vendaval, na quarta-feira, mas rajadas, mas daí foi geral, né? Geral embarcou. Que a gente teve rajadas de vento de até 100 km por hora, mas a previsão não apontava para isso. Apontava para vento moderado, mas não para aquilo. Bom, mas eu gosto de falar que é previsão, né? E se é previsão, a gente tá prevendo, pode ou não acontecer. Claudinha, previsão do tempo para essa sexta-feira. Tempo instável ainda no Rio, possibilidade de chuva fraca em pontos isolados. Aí sempre gosto de lembrar, isolado, gente, choveu na Barra da Tijuca um cadinho. Ué, tá chovendo no Rio de Janeiro todo? Não. Chuvas isoladas, chove em alguns pontos, em outros não. E essa é a previsão para hoje, segundo o Alerta Rio. Ventos úmidos do oceano ainda influenciam o tempo da cidade, Claudinha. Previsão é de céu nublado, parcialmente nublado. Chuva fraca agora de manhã, ventos moderados e temperaturas estáveis. Mínima prevista para hoje é de 15 graus e a máxima deve ficar na casa dos 29 graus. A previsão indica estabilização gradual do tempo com temperaturas mais elevadas, predomínio do sol para os próximos dias, viu? Amanhã, sábado, que já é agosto, dia 1º, previsão de céu claro, parcialmente nublado, também sem previsão de chuva. Máxima no sábado também deve ficar em torno dos 29 graus. Previsão de tempo firme também para o domingo, que a temperatura deve ser de 29 graus. A gente dá aquela passadinha rápida pelo trânsito, Claudinha. Tem carro pegando fogo agora. Ali já? No aterro do Flamengo, é bem na altura da Glória, no sentido Zona Sul. A Guarda Municipal já está no local, orientando o trânsito, que não apresenta retenções. A movimentação é menor agora de manhã, né? Em grande parte da cidade. Movimentação tranquila nas pistas do aterro do Flamengo. Sim. Movimentação tranquila nas pistas do aterro do Flamengo agora de manhã. O trânsito também está fluindo sem problemas na Avenida Marechal Rondon e nas pistas aqui do centro da cidade, Avenida Presidente Vargas, com boa movimentação, tanto no sentido Candelária, quanto no sentido Praça da Bandeira, Claudinha.
4: Você sabe que tem muita gente ainda sem energia, né, Luciana?
2: Aí
4: muita
2: a gente vai falar sobre isso daqui a pouco. Tem balanço então... da Enel, tem balanço da Light.
4: É, ótimo.
2: Isso, teve manifestação, muitas manifestações no Rio, na Baixada Fluminense, nesta quinta-feira, porque ainda tem milhares de pessoas sem energia elétrica ainda devido aos impactos daquela ventania da quarta-feira.
4: Pois é.
2: Vamos falar sobre isso aqui também, Claudinha.
4: É, inclusive o Eloy, socorrista do SAMU de Duque de Caxias, ele tá falando assim que, olha, muita gente ali em Doutor Laureano, Jardim Gramacho, Vila São Luís, Olavo Bilac, continua sem energia já há 3 dias, né, gente? Desde
2: isso.
4: Que quando começou
2: desde
4: os ventos fortes.
2: Desde quarta-feira.
4: Mesquita também. Eu passando ali pelo aquele túnel que divide ali Estácio, ali pertinho da Apoteose, Estácio pro centro, Riachuelo, sabe? Aquele túnel todo apagado também, né, Fernanda? A gente passou ali, tava tudo apagado.
2: Ontem Clarinha foi assistir ao Homem-Aranha, e aí ela foi em Madureira mesmo, no cinema do Shopping Madureira. O shopping estava apagado, não só o shopping, tanto quanto todo aquele outro lado ali de Madureira, que Madureira tem lados, né? O lado da estação para a direita e o lado para a esquerda. O lado que é para o lado do shopping, que é o lado contrário ao Tem Tudo, estava completamente apagado. As pessoas ali no cinema, só tinha luz no cinema, Claudinha.
4: É mesmo, é?
2: Só tinha luz no cinema. Completamente sem luz. Tem muita gente sem luz ainda.
6: Tem morador de São Gonçalo também falando aqui que eles estão... do Jardim Catarina, também há 3 dias sem luz.
4: É, mas daqui a pouquinho faz o seguinte, manda aqui pra gente dizendo se tá tudo bem aí, se tá sem luz ou não. Manda pro nosso WhatsApp, anota o nosso WhatsApp aí, Cacá.
1: Isso, 995070525, manda sua mensagem.
4: É, a Luciana
1: saber se tem luz
4: vai apurar,
1: casa.
4: Viu, Luciana?
2: Sim, tá sim. Bom? A gente deixa aqui todo mundo muito bem informado sempre, né, Claudinha?
4: 6 horas e 20 minutos, daqui a pouco ela volta com muito mais pra você. Eu quero lembrar que você pode participar, mandar aquele alô muito especial que a gente tá esperando. Deixa eu falar com a Robertinha aqui. Vamos falar com a Robertinha. Robertinha!
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4: Bom dia, amor!
8: Bom dia, Cláudia Jones. Bom dia pra você. Ligadinho, ligadinha aqui na Rádio Manchete, começando mais uma edição do Café Esotérico nesta sexta-feira, 31 de julho de 2026. A sexta-feira chega com um ritmo predominantemente ameno, mas exigindo um pouquinho de atenção no final do dia. A Lua transita pelo signo de Peixes e entra em mau aspecto com Urano em Gêmeos no final da tarde. Essa configuração traz instabilidade temporária, favorecendo imprevistos, mudanças de planos e também problemas na comunicação. Durante o dia, o clima beneficia o andamento de tarefas práticas e conversas diretas, mas sem entrelinhas. Porém, diante de atrasos ou notícias inesperadas no final da tarde, a orientação dos astros é não reagir com irritação. Espere a adrenalina baixar antes de responder a provocações ou alterar os seus planos. No mais, que tenhamos todos um excelente dia. Daqui a pouco eu volto com o horóscopo para os 12 signos. Até já.
0: Até já, meu amor. Vamos falar de futebol? Vamos, filho.
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0: semana. Não é fim de semana de Brasileirão, não, tá?
1: Não.
0: Fim de semana de decisão em Copa do Brasil. Estamos nas oitavas de final. Estamos, eu digo, times cariocas, né? Digamos assim, Fluminense e Vasco, que inclusive se enfrentam. Fluminense e Vasco se enfrentam amanhã às 5h30 da tarde, porque hoje é sexta-feira, graças a Deus. Amanhã às 5h30 da tarde tem Vasco e Fluminense.
1: Jogaço.
0: Claro. Nesse primeiro jogo da Copa do Brasil, o Vasco, que vem aí de uma vitória contra o Independiente Medellín nos playoffs da Copa Sul-Americana, venceu o Independiente Medellín, tá na segunda fase, vai enfrentar o Olímpia nas oitavas de final, e o Fluminense, que vem aí de dois empates, né? Empate contra o Bragantino, empate inclusive contra o Grêmio. Então, uma situação um pouco complicada pro Fluminense, que precisa reagir, precisa fazer um bom resultado. Esse é o mando de campo do Vasco. Se bobear, os dois jogos também serão praticamente da mesma forma. O que muda mesmo é a questão da torcida, né?
1: E o
0: segundo jogo vai ser decisivo pro Fluminense. Sempre é o segundo jogo decisivo, mas o Fluminense realmente precisa, de fato, espantar essa maré de azar. A gente sabe que o Canobbio, depois da Copa do Mundo, voltou muito bem. E o Hulk também, extremamente decisivo, desde o primeiro jogo que ele fez lá, que foi um amistoso contra o Bahia, que fez aquele gol de pênalti, já mostrando que está predestinado para fazer os gols. Portanto, com essa super transmissão aqui na Rádio Manchete do jogo Fluminense Vasco, a nossa transmissão começa no sábado, 4 horas da tarde, com Sidney Marinho, toda a sua equipe da Litoral News em parceria com a Rádio Manchete. A bola rola 5h30 da tarde, e aí a nossa transmissão vai até 9 da noite aqui na Rádio Manchete. Se fosse você, não perdia, com certeza.
1: Não perdia de jeito nenhum.
0: Não perderia, não tem como perder. Flamengo e Vasco. Flamengo e Botafogo, melhor dizendo. Flamengo e Botafogo só jogam na semana que vem, porque esse fim de semana é fim de semana de Copa do Brasil.
1: Vou pro

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0: Meu povinho, vamos falar da promoção, a promoção que a Deise acabou de anunciar, que tá linda demais, gente.
1: E bombando também no nosso Instagram.
0: É, já vai lá, bombando, vai lá, porque dá tempo, começou agora a promoção. Você pode ganhar diversos prêmios, entre eles, começando com Cacaju.
2: Aham.
0: Mostra aí.
2: 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Você tem que ir no site.
0: Vai falando primeiro.
2: Não,
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0: Ah, então mostra agora, eu tô aqui querendo... Ah, é, vai lá no site.
2: Olha
0: primeiro,
2: isso.
0: Primeiro prêmio. Só isso, devia ser o prêmio todo, mas olha que lindo.
2: Não,
0: não mostra primeiro.
2: Uau. Calma.
0: Ah, olha essa caixa.
2: Gente, olha essa caixa de Dia dos Pais, da Inovar
1: só
2: Custom.
1: Só caixa já é um presente.
2: Isso é uma coisa só, tá?
0: É
2: você vai ganhar...
0: Só.
2: Mais de 1 bilhão de...
0: Olha,
2: gente, é muita coisa. Eu juro pra vocês. Tá, deu tempo de você entrar? Já tá no site? Já tá vendo? Olha essa caixa linda.
0: Só essa caixa? Ela já vira um porta-joia. Um porta o que você falou?
2: Feliz Dia dos Pais. Porta-calcinha pra sua esposa. Porta-cueca pra
0: Deus.
2: Você.
0: Meu Deus.
2: Ela
0: são...
2: perguntou o que eu falei
0: li.
2: Fora do ar. Eu tô falando. Ó.
0: Olha,
2: gente,
0: que caixa linda. Ela tem um ímã quando você abre. Vai, abre ela aí.
2: Ó, olha. Ó. Não abre. Não abre por qualquer coisa.
0: Por qualquer coisa.
2: É um ímã. Ó,
0: o ímã.
2: Essa caixa é cara, tá?
0: Ó, barulhinhos. Faz barulhinho.
2: Ó. O SMR. É uma caixa cara, tá? Não vou falar o preço, mas ela não é barata.
0: Não.
2: Por isso que eu falei pra você guardar suas roupas íntimas.
0: Custa
2: aqui.
0: Milhões.
2: Ó, você abre. Ó, que coisa bonita. Ó,
0: vem
2: que
0: mensagem.
2: Olha que mensagem bonita, Dia dos Pais.
0: E o que que vem dentro?
2: Calma.
0: Olha, olha.
2: Muito amor e carinho.
0: Muito amor e carinho. Olha
2: e
0: isso.
2: Produtos personalizados da Inovar Custom. Olha isso.
0: É feito
2: ó,
0: com muito carinho, gente.
2: Essa
0: a Viviane.
2: Canequinha de tomar café, ó.
1: E é térmica, pelo que eu tô vendo aí, né?
2: Essa daqui é de cerâmica.
0: Não,
2: essa
0: a
2: é de
0: calma, que nem chegou lá, garoto.
2: Ó,
0: deixa ele fazer o merchan dele.
2: Cerâmica bonitinha,
0: ah, tá,
2: ó. Com o logo
0: aí
2: da Manchete. Tomar.
0: Isso, cafezinho.
2: Olha esse copo aqui, que é um copo.
0: Pra botar cerveja, papai.
2: Pra botar cerveja. Meu pai não toma cerveja. Aí eu vou roubar do meu pai. Mentira, não, obrigada.
0: Você vai roubar? Como assim?
2: É porque esse kit é meu.
0: É ruim, é bem ruim. Esse
1: você
0: kit é do meu ouvinte.
2: Eu tentei, tá? Você tá ouvindo aí, um beijo pra você. Ó, gente, olha isso. Isso daqui não é...
0: Isso é laser.
2: Não
0: é
2: tá
0: laser.
2: Colado, não. Isso é a laser, tá? Grafado a laser.
0: E fechadinho o copo em cima.
2: É, esse copo aqui vai durar no mínimo 3 horas a sua cerveja e a sua água gelada, tá bom? Agora, nessa garrafa aqui, personalizada do mesmo estilo, só que
0: papai
2: essa garrafa...
0: vai pra academia.
2: Ele vai deixar a água... No dia 6 de junho de 2006, quando der...
0: 2027.
2: 2038, a água ainda vai estar gelada.
1: Tá gelada.
2: Então, eu não sei o que eu faço com as pessoas que pensam em não participar dessa promoção.
0: Esse é o prêmio da Inovar Custom, da nossa promoção. Mas é só isso?
1: Você fica de olho, porque ele vai sair correndo com essa caixa, tá?
0: É só isso?
1: Não, tem muita coisa legal nessa promoção.
0: Então, peraí, o pai que ganhar vai ganhar um cumbão. Incluindo esta caixa,
1: mais um almoço com acompanhante oferecido pelo Nativo Restaurante lá em Copacabana, um voucher de R$150 na Ataídes Esportes ou Ataídes Moda.
0: Comprar qualquer produto lá.
1: Qualquer coisa.
0: Uhum.
1: 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E também uma corrida de kart ou uma rodada de boliche para até 6 pessoas.
0: Olha, é muita coisa. Tudo isso,
1: Vili, hein?
0: Cada um dos 5 pais vão ganhar. Então fala sério, qual rádio que faz esse combo todo para você? Cai aqui no Instagram da Rádio Manchete, porque você vai ganhar esse prêmio. Fala assim, olha... Por que meu pai merece ganhar esse presentão? E daí, os 5 mais curtidos vão levar pra casa esse combaço cheio de coisa.
2: Bom dia, vou tomar meu café. Tá, obrigado.
1: Viu, eu te falei que ele ia fugir
2: esse
1: com a caixa.
2: Esse já é meu.
0: Bota esse negócio, bota esse negócio. Ô, Luciana, amarra esse garoto, bota esse...
2: Pai,
0: vou bater,
2: fico
0: gente.
2: Tão feliz com esse kit que você ganhou.
0: Não
2: tá
0: ganhou
2: feliz,
0: não, pai. Você merece, pai. Mas o seu filho não pode concorrer a esse kit. Infelizmente.
1: É só pra ouvinte.
0: É. Mas o copo que você vai ganhar de presente da Cláudia Jones, da Rádio Manchete, você pode dar de presente pro seu pai.
1: Ah,
0: eu mando personalizar no nome dele ao invés do
2: seu. Sabia que ele também é Carlos Júnior, né?
0: Ah,
1: não, seu pai também é Carlos Júnior?
2: Não, ele é Carlos.
0: Nada.
2: Eu sou o Carlos Júnior.
0: É Carlos Júnior. Ficou estranho, né? Chega. Vai lá, cai lá no Instagram e coloque, manda todo mundo curtir os cinco pais, os cinco mensagens mais curtidas. Vão levar pra casa esse combate.
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0: Vem comigo, Lu.
4: Oi, Claudinha, de volta agora. A gente fala sobre os transportes na cidade. Uma semana, né, complicada e tal, mas agora de manhã, os usuários dos trens da Trens RJ encontram movimentação normal dos trens, inclusive a extensão Paracambi do ramal Japeri voltou a operar normalmente na manhã de hoje. O trecho ficou interrompido até a tarde de ontem, enquanto equipes da concessionária faziam reparos depois do vendaval de quarta-feira, Claudinha. Agora de manhã, ramal Japeri e Santa Cruz, com intervalo médio entre 8 e 9 minutos. O ramal Deodoro tem intervalo de 10 minutos. Saracuruna, 12 minutos. E Belfor Roxo, 15 minutos. E agora de manhã, no horário de pico. Metrô com operação normal, intervalos regulares nas composições das linhas 1, 2 e 4. O BRT também está ok, não tem nenhuma intercorrência agora de manhã. Mas ontem, uma manifestação, protesto por falta de energia elétrica, chegou a paralisar a linha 67, que faz o trajeto Campo Grande Deodoro. Tudo normal agora de manhã. Falando de transporte, Claudinha, aproveitando para falar que aqui bem pertinho da gente, na estação Carioca do metrô, hoje está acontecendo uma campanha muito bacana em parceria com a Defensoria Pública do Rio, que é a campanha Meu Pai Tem Nome.
0: Olha!
4: É, proporciona que as pessoas possam fazer o exame de DNA gratuitamente. Está acontecendo hoje aqui na Estação Carioca, atendimento por ordem de chegada a partir das 9 da manhã, Claudinha.
0: Olha que bacana, que bacana. Ó, gente, vai dar um pulinho aqui na Carioca, hein, pertinho do metrô, né?
4: É no metrô, é na estação do metrô.
0: Ah, na estação do metrô.
4: Exatamente.
0: Ah, desculpa, não, eu viajei.
4: Na estação do metrô Carioca.
0: Tá certo, então. Acabou?
4: Por enquanto.
0: Só? Então vou falar com a Joyce agora, pode ser?
4: Bora.
0: Bom dia, Joyce.
5: Bom dia, Cláudia Jones. Pra você e pros nossos ouvintes aqui da Rádio Manchete. A fábrica Bering, no Santo Cristo, na região portuária do Rio, abre as portas neste sábado para mais uma edição do tradicional Circuito Interno Bering. Das 10 da manhã até as 7 da noite, o público poderá visitar gratuitamente ateliês, galerias e estúdios criativos espalhados pelo prédio histórico, que um dia abrigou uma fábrica de chocolate, balas e café. A programação reúne exposições, moda, designer, gastronomia, trabalhos de artistas, artesãos, fotógrafos e apresentações musicais. O espaço é um dos principais polos de economia criativa do Rio e reúne cerca de 80 ateliês em uma área de mais de 15 mil metros quadrados. O evento acontece na rua Orestes, número 28, no Santo Cristo, com entrada gratuita. Volto com você, Cláudia Jones.
0: Obrigada, meu amor. 6:36. Um bom dia pra você. É muito bom estar aqui contigo, coladinho com você. Eu posso de música? A gente falou tanto, né?
2: É. É? É música, é informação. Agora é a hora da música.
0: Ih. Quer ficar quieto. A música, chegou. Bom dia.

0: horas e 43 minutos, um bom dia pra você que tá aqui comigo. E eu quero te lembrar que pra participar do nosso programa é muito fácil, né, gente?
1: Pelo 995070525.
2: Isso aí, pra você mandar o seu áudio, a sua participação e também falar assim: oi, Cláudia Jones, bom dia, tudo bem?
0: Eu quero ganhar... É a Cláudia Jones que tá aqui?
2: Ah...
0: É Cláudia Jones, é Robin.
2: Vou repetir. Oi, Cláudia Jones, tudo bem? Eu queria ganhar um par de ingressos para o UCI Cinemas, porque a gente está sorteando dois pares de ingressos para o UCI Cinemas. Dois ouvintes vão ganhar, cada um par. Então manda sua mensagem, o seu áudio, dizendo por que você quer ganhar esse par de ingressos.
0: É, todos os dias, no nosso programa, tem... dois pares de ingresso pra qualquer
1: aí
0: filme.
1: Aí a pessoa vai mandar mensagem dizendo: eu quero ganhar porque eu quero ver um filme, uai.
0: No filme que você quiser, né, uai?
2: Vou pro comercial. Uai.
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0: 6 horas e 48 minutos.
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0: Coisa pra você, tá saindo de casa agora? Então presta atenção, porque por aqui você fica muito bem informado sobre o trânsito.
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0: Sérgio Leão, bom dia. Bom dia. Olha, amigo, vou te falar uma coisa. Esse bom dia aqui. Peraí, Cacaju, aguenta aí. Bom dia!
2: Oi, Claudinha! Bom dia pra você e pros ouvintes ligados aqui na Manchete. Ela demora, mas ela chega sexta-feira. Simbora destacar a situação pro motorista que tá ali pela região da Glória. Atenção, tem incêndio em um carro ali na Avenida Infante Dom Henrique. Atenção, motorista, você ligado aqui na Manchete. Uma faixa da via tá ocupada na altura ali da região da Mariana da Glória, no sentido Copacabana, por conta desse carro ali pegando fogo. Bombeiros e Sete Rio no local. O trânsito já começa a ficar intenso por lá. 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Aproveite a loja itinerante da Casa de Bahia e eu volto já com mais do trânsito aqui.
0: 6 horas e 49 minutos, desculpa, gente.
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0: Coisas internas, tem coisas internas, a gente não pode contar.
3: Não, não são coisas internas, não.
0: Não.
4: Ninguém percebeu. Forte aqui.
3: Ninguém, você falou que não esconde nada dos seus ouvintes, agora você tá jogando essa, né?
0: Não, seu ouvinte ouviu.
5: Vou botar o nome dela na pista, mano.
0: Fala, Luciana, bye bye.
5: Então, Cláudia, estamos de volta. A gente já falava mais cedo, né? Os ouvintes mandando mensagens sobre a falta de luz que persiste, viu, Claudinha? Já são 36, 37. Eu e Carlinhos, a gente estava aqui fazendo a conta de quantas horas se passaram, né? Desde o vendaval e que trouxe essa falta de luz para o Rio e região metropolitana. Então é isso mesmo. São mais de 37 horas e ainda 120 mil clientes. E somando Light e Enel, esse balanço é de agora, tá?
0: Uhum.
5: De Light e Enel ainda sem energia elétrica, tanto aqui no Rio Capital quanto na região metropolitana. A demora no restabelecimento do serviço, Claudinha, provocou uma série de protestos nessa quarta-feira. Houve bloqueio de ruas e incêndios, barricadas na Taquara, em Sepetiba, Santa Cruz, Guaratiba, Campo Grande, aqui pertinho da gente também. Em Santa Teresa, inclusive Santa Teresa, onde teve o registro da maior tragédia desse vendaval, com duas mortes, né? Na Baixada Fluminense, moradores também protestaram em Duque de Caxias, Xerém e Nova Iguaçu. Em Niterói, a Rua Larico de Souza, no bairro Atalaia, também foi interditada nesta quarta-feira por moradores que reclamavam da falta de luz. A Enel informou, Claudinha, que já restabeleceu o fornecimento para 95% dos imóveis afetados e que cerca de 32 mil clientes ainda aguardam o retorno da energia. A Light informou que trabalha para normalizar o serviço. São mais de 120 mil clientes sem energia. E a promessa da Light é que até o final do dia, o final desta sexta-feira, a situação esteja completamente normalizada. Vamos aguardar e acompanhar, Claudinha. Volto com você.
0: Pois é, vamos esperar mesmo, gente.
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0: Mas não dá pra esperar muito.
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6: Boa tarde, já estou de volta agora com o horóscopo para Áries, Touro e Gêmeos. Ariano, o mau aspecto da Lua com Urano pode alterar planos e compromissos no final da tarde. Mantenha a calma diante de atrasos e evite reações explosivas no trânsito ou no trabalho. Touro, imprevistos em reuniões ou projetos em equipe exigem adaptação rápida. Não force a manutenção de cronogramas muito rígidos e seja mais flexível com eventuais mudanças de horário. Geminiano, Urano no seu signo recebe a tensão da Lua, provocando oscilações de humor e imprevistos na rotina. Evite tomar decisões precipitadas no encerramento do dia. Já já eu volto com horóscopo para Câncer, Leão e Virgem. Até já.
0: Até já, 6 horas e 52 minutos. E eis que ela chega maravilhosa por aqui, trazendo o Jota Quest.
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0: Após vendaval, região metropolitana do Rio pode ter falta d'água.
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0: Sexta-feira, 31 de julho de 2026. Segundo o Sistema Alerta Rio, o céu vai estar nublado a parcialmente nublado, com previsão de chuva fraca e isolada durante o período da manhã. Para o fim de semana, um sistema de alta pressão deixa o tempo estável com céu claro e temperaturas em elevação, com máxima chegando aos 33 graus. Neste momento, aqui no centro, 24 graus. 1.500 pessoas cruzaram a fronteira entre o Marrocos e o enclave espanhol de Ceuta, agravando uma forte crise migratória. A situação foi classificada pelas autoridades locais como uma grave emergência humanitária e social. Até o momento, foram confirmadas pelo menos 9 mortes de pessoas que tentaram fazer a travessia a nado pelo mar. Em resposta, o governo da Espanha mobilizou as Forças Armadas e enviou reforços de segurança para a região de fronteira. Foram mobilizados mais de 70 agentes e equipes de mergulho do Serviço Marítimo para apoiar a Guarda Civil na contenção do fluxo migratório. Ceuta e Melilla representam as únicas fronteiras terrestres da União Europeia no continente africano. A eliminação precoce da seleção brasileira nas oitavas de final da Copa do Mundo de 2026 gerou frustração, mas a torcida já aponta os principais alvos da crise. Pesquisa Datafolha revela que 47% da população responsabiliza os jogadores pelo revés diante da Noruega. Apenas 22% culpam a comissão técnica, enquanto 18% direcionam as críticas aos dirigentes da CBF. Apesar do desempenho abaixo das expectativas, para 60% dos entrevistados, 51% dos brasileiros apoiam a continuidade do técnico Carlo Ancelotti no cargo. Embora a avaliação negativa do treinador tenha subido para 32%, a rejeição ainda é menor do que em gestões passadas. Com o respaldo da maioria, Ancelotti já planeja o próximo ciclo e confirmou que a seleção brasileira passará por uma ampla renovação no elenco rumo ao Mundial de 2030. A concessionária Argos do Rio atua no reparo de vazamentos em redes de distribuição decorrentes do vendaval que atingiu a região metropolitana na última quarta-feira. A ventania causou quedas de energia e a paralisação de unidades de bombeamento, impactando o abastecimento em várias regiões do estado. Na zona norte da capital, equipes realizam concertos de grande porte na Avenida Pastor Martin Luther King Jr., no Engenho da Rainha, e na estrada Intendente Magalhães, no Campinho. Outro ponto com atuação de técnicos é na rua Lopes Trovão, no bairro de Benfica, para estabilizar a distribuição de água tratada na região. Na Baixada Fluminense, 2 vazamentos em tubulações de grande porte mobilizam equipes na rua Circular, no centro, e na Avenida Nova Aurora, em Belfor Roxo. Para esses serviços, o abastecimento precisou ser suspenso temporariamente no município e em partes de Duque de Caxias, São João de Meriti e Nova Iguaçu. Já em Barra de São João, distrito de Casimiro de Abreu, o fornecimento está em fase de normalização gradativa, podendo levar até 24 horas nas pontas de rede. Segundo a Águas do Rio, o abastecimento será normalizado em até 48 horas. Linha do Tempo, atualizando o que é manchete. Essas e outras notícias você acompanha em radiomanchete.com.br e segue o Café da Manhã com Cláudia Jones.
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0: 5 minutos. Esse foi o Silvio Júnior com Linha do Tempo. Vamos de música?
1: Vamos.
0: Vamos de música. Sabe quem tá chegando?
1: Quem?
0: É a Manchete no seu rádio. Vem com a gente.

0: canta?
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0: 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Por isso que vocês andam comigo. Quero te encontrar, Claudinho Buchecha, 7:09. Ai, o Rafa vai me mandar passar no RH por causa dos minutinhos.
2: 9 minutinhos, os minutões estão aí.
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0: Vamos falar de coisa boa!
4: Olá, ouvintes da Rádio Manchete. Sou Nelly Coelho, atriz do espetáculo Tudo Preto, uma revista, que fica em cartaz do dia 31 de julho ao dia 13 de setembro no Teatro 1 do CCBB Rio. Eu quero convidar vocês para nos prestigiar no teatro. Os ingressos estão à venda no site do CCBB ou direto na bilheteria. Venham!
0: Vão, porque vai ser muito bom, viu? Olha, eu não quero perder essa peça de jeito nenhum. 7:09, ela tá doida pra falar. Rico.

0: boca de sacola. A Fernanda Santiago, conhecida como Robin.
1: É, não, é boca de material reciclável que se utiliza isso para carregar utensílios.
2: Isso aí.
0: Mas vamos falar de coisa séria.
2: Séria?
0: É sério.
1: Então vamos embora.
0: Vocês sabiam que tem premiação pra fofoqueiro?
2: Tem?
1: Não, mentira.
0: Tem.
2: Será que você vai concorrer?
0: Pra fofoqueiro. Aconteceu agora uma coletiva de imprensa.
2: Olha isso!
0: Pra terceira edição do Fofoca Awards. Que vai acontecer dia 16 de setembro. Que nasceu como uma proposta de celebrar os maiores destaques do universo das celebridades, da televisão, da música, da internet. E é claro, das fofocas que movimentam o Brasil ao longo do ano. A premiação foi criada pelos jornalistas Keila Gimenez e Denis Mota. Dois nomes bastante conhecidos, né, no jornalismo de entretenimento. Com a ideia de transformar os assuntos que dominam as redes sociais. E teve, gente, vai ter diversas premiações, inclusive o portal do Léo Dias, né? Nas últimas edições foram os que receberam os maiores.
2: Ah, eu vou escrever você.
0: Vai me escrever?
2: Vamos, a gente já
1: tem material pra caramba aqui pra anexar.
0: A expectativa é que essa edição agora de 2026 reúna influenciadores, artistas, jornalistas e criadores de conteúdo que marcaram presença.

0: Presença nas manchetes ao longo do ano.
1: E de fofocas matinais.
0: Isso
1: também.
0: Aí. Em uma cerimônia que vai ser super descontraída, cheia de muita diversão. E aí eu queria provocar vocês agora aqui no estúdio. Primeiro que vocês não conheciam, né, que existia prêmio pra fofoqueiro.
2: Conhecia. Não, eu não conhecia, não.
1: Conheci também,
2: eu
1: não.
2: Sou uma pessoa muito sincera.
0: Mas assim, se existisse verdadeira. Uma categoria de rei ou rainha da fofoca aqui na rádio.
1: Você ia ganhar, rainha.
3: Claro que ia.
0: Ai, eu ia ser a suprema.
2: Você é única.
0: Ai.
2: Não, tem o André Lara também, que é fofoqueiro,
0: única.
2: Né?
0: É.
1: Mas aí na categoria feminina, né?
2: Feminina,
1: ele
2: né?
1: Ele ganharia como rei da fofoca.
0: É. E eu, a rainha.
2: A rainha.
1: É.
2: Só tem você,
0: filha. Adorei.
2: Só tem você. Porque a gente não é muito assim de fofoca, né? Essa coisa assim, né?
0: Não,
2: essa...
0: mas mentira,
2: não,
0: gente.
2: Coisando, não faz coisada, parte do meu das coisas
0: eu não
2: dos
0: faço a fofoca, eles ficam me perguntando o que tá acontecendo.
2: Não, fica coisando coisada das coisas dos outros. Não,
1: não
2: é
1: sou um ser
2: não.
1: Mais informativo, é factual,
0: tá
1: é
0: bom.
1: Trânsito, é
0: todo mundo tem um fofoqueiro
1: economia.
0: Dentro de si.
2: Acabou
0: todo mundo.
2: A fofoca?
0: Acabou.
2: Então nós vamos falar de coisa séria? Você tá preparado pra falar de coisa séria após fofoca?
0: Bora!
2: Eu quero saber, depois da música você vai voltar falando sobre o Baxi. Quem seria Baxi? Baxi Gen? Quem seria? O que seria? É de comer, de beber? É o do quê?
0: Posso falar?
2: Agora
0: posso
2: não. 7 horas e 13 minutos!

0: Nath Roots, Nath Congo, 716, bom dia!
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0: Já saiu de casa, tá no carro, então atenção aqui, ó.
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0: Fala comigo, Sérgio Leão, como é que tá o trânsito por aí?
2: Simbora, Claudinha, destacar a situação pro motorista que tá ali pela Avenida Brasil. Atenção, agora há pouco teve acidente ali na altura de Bom Sucesso. Uma faixa chegou a ficar ocupada no sentido do centro em função desse acidente envolvendo ônibus e utilitário na altura da estação do BRT, Baixo do Sapateiro. Sete Rio permanece atuando no local. O motorista vai ter que ter paciência, encontra retenções, dificuldades a partir da altura da região de Ramos. 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E eu volto já com mais do trânsito aqui.
0: Tá bom.
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0: Menina bonita da pele preta.
3: Adoro.
0: Minha rainha.
3: Adoro.
0: Luciana Paiva.
3: Claudinha, tô de volta, ainda falando sobre os reflexos da ventania de quarta-feira. A Secretaria Municipal de Educação de Nova Iguaçu definiu o funcionamento das escolas para hoje. Depois de vistorias das unidades afetadas pela forte ventania da quarta-feira, das 152 unidades da rede, 78 vão funcionar normalmente hoje. Outras 7 vão abrir exclusivamente para oferecer merenda escolar. E de acordo com a Prefeitura, Claudinha, 67 ainda não tem condições de funcionamento, principalmente devido à falta de energia elétrica. As 7 escolas que vão funcionar exclusivamente para servir alimentação vai ter merenda para os estudantes, sem atividades pedagógicas, das 11 da manhã até as 2 da tarde. Segundo a Prefeitura de Nova Iguaçu, o funcionamento da rede vai continuar sendo reavaliado diariamente conforme o avanço dos reparos e o restabelecimento dos serviços essenciais dessas escolas. Na Baixada Fluminense, além de Nova Iguaçu, as prefeituras de Nilópolis, Queimados, São João de Meriti também anunciaram a suspensão das atividades escolares em decorrência dos danos causados pelo vendaval. Claudinha, volto com você.
0: Obrigada, amor! Obrigada! Ó, daqui a pouquinho você volta, viu? 7:19. Bom dia.
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4: Voltei agora com o horóscopo para Câncer, Leão e Virgem. Canceriano, mudanças de última hora podem alterar viagens, compromissos ou prazos agendados. Mantenha a paciência diante do inesperado e adapte suas expectativas com serenidade. Leão, um mau aspecto entre Lua e Urano alerta para instabilidade em acordos ou negócios no final da tarde. Verifique contratos com atenção e adie decisões importantes para a próxima semana. Virgem, divergências de opinião com parceiros ou colegas podem surgir de forma repentina. Evite alimentar discussões e prefira conversar quando os ânimos estiverem mais calmos. Já já eu volto com horóscopo para Libra, Escorpião e Sagitário. Até já.
0: Até já, 7:20. Eu vou ali pro comercial, é coisa muito rápida. Eu vim falando aqui uma novidade. Novidade não, o que tá acontecendo lá na Universidade Federal Fluminense daqui a pouquinho, viu?
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1: É comigo mesmo, às 7 horas e 23 minutos. Bom dia pra você que tá comigo aqui na Rádio Manchete. Aumenta o som! Tá a fim de ganhar ingressos pra cinema, assistir a qualquer filme. Assistir a qualquer filme em qualquer UCI. Todo dia tem aqui, sempre serão dois contemplados. Então manda aí sua mensagem pra gente pro nosso WhatsApp.
3: 99507-0525, dizendo pra gente que você quer ganhar ingressos pra assistir qualquer filme.
4: Fala comigo, bebê! Fala comigo, bebê! Fala comigo!
1: Ah, amor? Oi?
3: É você?
1: É,
3: sou eu.
4: Fala comigo, bebê! Aham, sou eu.
5: Sexta-feira.
3: Sextou.
1: Fala, mocinha. Tá demorando demais, manda alô.
3: Ah, você quer que eu mande alô?
1: Não, essa vinheta aqui é pra quê?
3: Meu Deus.
1: Gente do céu. Essa vinheta aqui é
3: o
1: pra quê?
3: O nosso alô de hoje vai pro Carlos em Oaíba. O Eloy de Duque de Caxias. Lucas Jardim, Catarina. P.A. e Guilherme de Niquite, André Rangel, da banca do Edifício Central, Jonathan Ribeiro, Complexo
1: só
3: da
1: Maré, aliás,
3: Igor Nascimento, de Jacarepaguá.
1: Aliás, André, da banca Central, é onde tem as nossas revistas de graça pra você.
3: Isso, se você quiser pegar uma das nossas revistas, é só ir até o centro da cidade, em frente ao Edifício Central, tem uma banca de jornal que entrega gratuitamente pra você as nossas revistas.
1: É isso mesmo. 7 horas e 24 minutos. Agora vamos falar de coisa boa. Vamos falar, sabe do quê? Aquilo que move a nossa vida. E você tem que botar isso na cabeça. Ciência. Tá acontecendo a 78ª reunião anual da maior SBPC, o maior evento científico da América Latina, que está acontecendo na minha, na sua, na nossa Universidade Federal Fluminense, aquela coisa linda, aquele campus lindo, maravilhoso lá. Fernanda tá indo todo dia lá, né, Fernanda?
3: Tô indo todo dia lá.
1: A Manchete tá cobrindo. Tem revista da Manchete também no stand lá da Bastigem, né?
3: Tem também.
1: E é um evento maravilhoso, com mais de 300 atividades. Assim, centenas de estandes. Ontem eu estive lá com o índio Pataxó.
3: Araçari
1: Pataxó. Pataxó. Claro que eu esqueci o nome dele na hora da entrevista, né? Tá lá no meu Instagram, o mico que eu paguei. Mas ele foi muito gentil, ele é um pesquisador também. Então tem vários quiosques lá dos povos originários, né? E muito mais. É diversidade, é inclusão. E no meio disso tudo, tem quem guie você. Que é um aplicativo, não, gente.
3: Não é aplicativo. Uma inteligência artificial criada pelos alunos da UF. Maneiríssimo pra você ter uma experiência completa dentro da SBPC, de forma que você não fique procurando nada dentro do evento. Você simplesmente, você entra no aplicativo e você consegue descobrir tudo que tá rolando lá. Quer saber de uma palestra? Ele te mostra. Quer saber onde se alimentar? Ele conta pra você também. Ah, naquela sala, eu tenho vaga pra mim pra poder assistir? Não tem? Mas aí ele te informa qual vai ser o horário da próxima palestra, se vai ter horário, se vai ter vaga. Gente, é muito legal. E eu tava ontem lá, né?
1: Ah, tá aí a mostrei o adesivo, ela não trocou a blusa, o casaco.
5: Eu nem troquei, olha.
1: Ela veio com o mesmo casaco, ela falou, vou sair no vídeo, eu quero sair com... Vai.
5: E o nome do aplicativo é Baxigem. Você sabe o que significa Baxigem? Brasileiro
1: em chinês. Quem falou isso?
5: Brasileiro em chinês.
1: Quem te contou isso?
5: Ué, os idealizadores, né?
1: É verdade, sabia?
6: Legal.
1: É, e é uma inteligência artificial brasileira, em português.
5: Pioneira, porque a gente não tem isso.
1: Não, e o melhor de tudo, gente, é criado dentro de uma universidade, incubado ali, ó, na startup Baxigem. Ó, um beijo muito grande pra esses idealizadores. Eu tenho que puxar o saco, porque são os próximos milionários mais próximos de mim.
5: Isso.
1: Então, eu preciso, porque os caras.
5: Ó, lembra aí, hein? Lembra aí da gente, hein? Copo transbordou, todo copo que transborda respinga.
1: Todo copo que transborda respinga. Tá aqui, senhores! Gostei!
5: Eu recebo!
1: E falando em copo, ainda você vai dar um pulinho lá no stand, você se cadastra na inteligência artificial.
5: Você cria um avatar dentro do próprio, né, da própria inteligência artificial. E se você marcar...
1: Compartilha no stories.
5: Marcar... O Baxi.ia nos seus stories, colocando esse avatar, você concorre a um par de ingressos também, né?
1: Da UCI, da que é um UCI. Patrocínio da Rádio Manchete pra ser startup.
5: E um copo térmico com a logo do Baxigem.
1: E, aliás, esse copo térmico é lindo. E sem contar, gente, que ali o pessoal é muito simpático. E é verdade, eu tô lá no meio deles, ué. Tem que ter simpatia pura, né? Mas é isso, gente. Vai lá, procura lá, em frente ao bloco
5: F
1: ou E, por ali, né? Você vai achar bem colado. O stand deles tá bem coladinho.
5: Ao setor de informações.
1: Isso mesmo. Detalhe, tem café de graça. Ó, qual é o estande que tem café de graça? Não tem. Agora eu vou trazer esses meninos aqui pra gente poder falar um pouco mais, né?
5: Isso é incrível, a gente ter esse papo com
1: lembrando,
5: eles.
1: Você é da UF, tá ouvindo? Você tem, entra com o seu IDUF pra você depois ganhar aí assinatura Pro? Acho que é Pro, Premium? Acho que é Pro. Então é isso. Dado o recado,
5: Dado hoje.
1: Tem muito mais pra você a partir das 8 horas da manhã. Vai lá pro UF, para o campus da UF no Gragoatá, curtir esse super evento.
5: E lembrando que amanhã é o último dia de SBPC.
1: Eu engasguei.
5: SBPC.
1: Isso.
5: Amanhã é o último dia. Então, ainda dá tempo de você que ainda não foi prestigiar esse grande evento que tá acontecendo lá na UF.
1: É isso aí. Vamos de música. Essa aqui é pra você. Mata a saudade, meu bem. Bee Gees, Samantha Sang, 7h29. E assim nesse climinha que a gente vai.

0: Ai, que linda! 7h33, Rádio Manchete. É só um gostinho, hein? Ó. Ó.
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0: Quer ouvir mais? Fica aqui com a gente daqui a pouquinho.
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0: Porque agora eu preciso informar você, deixar você muito bem informado sobre o que está acontecendo no trânsito na cidade do Rio de Janeiro.
3: Mas escuta, Claudinha, bora destacar a situação para o motorista que está ali pela região do Rio Comprido, agora há pouco, utilitário enguiçado, ali no sentido Lagoa do Túnel Rebouças, uma faixa, inclusive, chegou a ficar ocupada em função desse utilitário enguiçado na altura da primeira galeria. Equipes da Sete Rio atuando ainda nessa ocorrência. O motorista já começa a encontrar uma ligeira lentidão, porém sem grandes dificuldades por lá na manhã desta sexta-feira. 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E eu volto já com mais do trânsito aqui.
0: Obrigada, amor. 7h34, chegando notícias por aqui.
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0: Luciana Paiva.
4: Oi, Claudinha, de volta. É o corpo encontrado dentro de uma embarcação naufragada na praia do Tarituba, em Paraty, na Costa Verde, foi identificado como sendo do advogado aposentado Celso Costa Júnior. O reconhecimento foi feito pela família dele. Ele estava desaparecido desde a quarta-feira, quando o barco em que ele vivia afundou durante a forte ventania que atingiu o litoral. Conhecido pelos amigos como Gaúcho, Celso decidiu mudar completamente de vida. Depois da aposentadoria, deixou a carreira de advogado para viver em alto mar, em uma embarcação. O barco era a casa dele, meio de transporte e também realização de um sonho antigo. Nos últimos anos, ele percorreu diversos trechos do litoral brasileiro e compartilhava nas redes sociais a rotina de quem escolheu viver em contato com a natureza, em contato com o oceano. Amigos descreveram como uma pessoa alegre, generosa e muito querida onde passava. O corpo foi localizado pelo Corpo de Bombeiros na manhã de ontem, dentro do barco, a cerca de 400 metros da faixa de areia. Após o resgate, o corpo foi encaminhado ao Instituto Médico Legal em Angra dos Reis. Claudinha, volto com você.
0: Nosso sentimento a toda a família, né? Nossos sentimentos à família, aos amigos, aos seguidores, né? Muito triste mesmo.
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0: Deixa eu saber aqui se eu preciso voar em alguém hoje. Vem aí, Libra, Escorpião e o meu Sagitário.
5: Cláudia Jones, estou de volta agora com o horóscopo para Libra, Escorpião e Sagitário. Librianos, pequenos imprevistos na rotina vão exigir flexibilidade para reorganizar as tarefas. Não se estresse com a quebra de ritmo e foque no que for possível resolver hoje. Escorpião, mudanças de planos nos compromissos podem gerar frustração passageira. Adapte-se às circunstâncias e aproveite a noite com mais leveza. Sagitário, demandas familiares inesperadas podem interferir nos planos do final do dia. Resolva as urgências com praticidade e evite agir com impaciência. Já já eu volto com horóscopo para Capricórnio, Aquário e Peixes. Até já.
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0: É comigo mesmo às 7h37.
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0: Cara, sabe aqueles rolezinhos, aquele barulhão que as motocicletas causam por aí e que deixa a gente maluco, que provocam aí reclamações de moradores em diferentes bairros do Rio de Janeiro? Principalmente durante a madrugada, o barulho danado, aquela sensação de insegurança e os limites da atuação dos órgãos de fiscalização têm alimentado um debate sobre mobilidade, sobre direito ao sossego, sobre responsabilidade. Eu vou bater um papo aqui com o advogado Ramon Camurugi, que eu já conheço há mais de 10 anos. e nunca acerto o sobrenome dele. Pega seu café, vem comigo e me ensina a falar Camurujo ou Camurugi. Bom dia, Ramon!
6: Bom dia, Cláudia Jones. É uma grande satisfação estar contigo agora pela manhã. É Ramon Camurugi.
0: Você sabe que há 10 anos é assim. E há 10 anos eu vou te perguntar. Não adianta. Você tá bem, meu
6: Mas
0: amor?
6: Tranquila. Tô bem, estou aqui à inteira disposição de tirar as dúvidas dos nossos ouvintes.
0: E você tá onde na Bahia? Na Bahia, né?
6: Isso, estou em Feira de Santana, Bahia.
0: Olha só, que delícia, hein? Que delícia, hein? Agora vamos falar aqui sério, né? Participar de um rolezinho de motocicletas é por si só uma prática ilegal? Ou tudo depende, assim, da conduta de cada participante, Ramon?
6: Olha, esses rolezinhos, na verdade, acontecem em muitos estados brasileiros e principalmente no Rio de Janeiro. Quando se fala em grupos de moto, passeios em grupo, não há nada que impeça pela legislação brasileira esses passeios. Contudo, quando há exagero, quando há exageros, aí acontecem os crimes, principalmente os crimes de trânsito. Como, por exemplo, as descargas barulhentas, né? Muitos motociclistas, eles tiram o silenciador. Aquilo já caracteriza uma infração de trânsito. Quando coloca esses motociclistas, eles começam a empinar as motos. Aí já pode ser caracterizado como direção perigosa, entra na esfera penal. Então, cada situação precisa ser analisada de maneira individual para haver a punição desses elementos.
0: Muitos moradores, o Ramon, eles reclamam principalmente do excesso de barulho durante a madrugada, né? Agora, em que momento essa situação deixa de ser um incômodo e pode se caracterizar realmente uma infração, até crime?
6: É justamente nesses abusos, né? O passeio em si não vai caracterizar um crime. Agora, quando cometem os abusos, aí já começa a você conseguir tipificar tanto na esfera administrativa quanto na esfera penal. E a fiscalização de trânsito dos órgãos de fiscalização, como a Polícia Militar, ela pode atuar para coibir esses infratores, né? E principalmente quando há direção perigosa, porque assim, a gente caracteriza a direção perigosa, por exemplo, nessa questão do grau, de empinar as motos e tal, isso aí é terrível, e pode inclusive matar uma pessoa, um pedestre que estiver passando pela rua, né? Mas em relação aos barulhos das descargas, por exemplo, aí seria uma outra infração de trânsito que pode a moto ser apreendida.
0: Olha só que importante isso. Importante você saber. Porque quem tem os direitos violados por causa dos rolezinhos, essas pessoas podem recorrer a algum órgão? Qual, por exemplo? Há meios legais, assim, para denunciar, Ramon? Reunir provas, assim, colocar a própria segurança em risco, né? Porque é perigoso também, né? Você se expor, né, Ramon?
6: Perfeitamente. O nosso ouvinte, se tiver diante de uma situação dessa flagrancial, a gente pode solicitar o apoio da Polícia Militar para coibir esse rolezinho, caso, de fato, aconteçam esses abusos. Porque, mais uma vez, o passeio de motociclista, a reunião de motociclistas, não é um crime, não é uma infração administrativa. Agora, esses abusos, o ouvinte, diante desses abusos, em uma situação flagrancial, aí pode ser solicitado o apoio da Polícia Militar para poder coibir esse excesso.
0: Entendi, Ramon. Fala, Cacaju. Cacaju quer falar com você.
7: Perfeito, Ramon. Obrigado por estar aqui com a gente. Bom dia. Queria saber de você qual a sua opinião, né? Como que a gente encontra esse equilíbrio, né? Tenta encontrar esse equilíbrio entre o direito dessa circulação, desses motociclistas e também esse direito, né, ao descanso, à tranquilidade dos moradores, né? Especialmente nessa cidade como a gente está, que é o Rio de Janeiro, né?
6: É uma excelente pergunta em relação ao equilíbrio. Quando começa a esse passeio a ofender essas pessoas, esses idosos, o transtorno, não consegue dormir, você já consegue caracterizar que há uma irregularidade.
0: Sim.
6: Porque o simples passeio de moto, você não vai ter um transtorno auditivo, por exemplo. Agora, quando essas motos, de fato, alteram os escapamentos, por exemplo, você já consegue identificar, de fato, aquele barulho excessivo e já é possível, sim, perceber que há uma alteração naqueles escapamentos e já solicita o apoio policial através de denúncias para poder a polícia militar ir de forma mais efetiva e coibir. Porque se por um acaso ligar para uma polícia civil, por exemplo, vai ser muito mais complicado, porque a investigação vai ser posterior e isso aí não vai ser mais efetivo, né? Porque
0: sim,
6: o rolezinho já tenha acabado. Agora a polícia militar, ela pode de uma forma mais eficaz, imediata, coibir esse tipo de prática.
0: Muito bacana, eu acho que é muito importante. É um tema que a gente precisa voltar sempre aqui, sabe, Ramon? Para poder falar sobre isso, né? Porque você esclareceu aí vários aspectos jurídicos envolvendo os rolezinhos de motocicletas. E você mostrou também que o desafio passa por conciliar liberdade, responsabilidade e respeito à convivência nas cidades, né, Ramon?
6: Perfeitamente. É tudo dentro dos preceitos legais, né?
0: Sim.
6: Então você tem informações a respeito da esfera administrativa, que refere-se a multas de trânsito, a infração do Código de Trânsito Brasileiro. Você tem a parte criminal, penal, que seria inclusive infração de trânsito, além da infração de trânsito, uma investigação criminal a respeito da direção perigosa.
0: Uhum.
6: Aí pode até suspender a carteira de motorista, uma série de fatores, termos circunstanciados. Então tudo isso é para orientar a população que essa prática, ela é uma prática abusiva, uma prática complicada, né? Em relação a várias pessoas, principalmente aos idosos, né? Eu sempre me coloco no lugar dos idosos, eles não conseguem dormir, então
0: justamente.
6: É uma situação pessoas até lamentável.
0: Pessoas também com deficiência, né? Os autistas, é muita falta de respeito, né, Ramon? Nossa, muito bom conversar com você.
6: Exatamente.
0: Sempre, mesmo errando o seu nome toda vez que eu te chamo. Eu não erro o seu nome, eu erro a acentuação do seu nome. É mais leve, né? Então, mas você me corrija aqui, tá? Tudo bem?
6: É algo rotineiro, né? Porque é um nome diferente e faz parte aí. Camurugi é um nome indígena. E aí, de fato, as pessoas têm uma dificuldade de falar, mas é comum, é normal.
0: Você não briga não, né?
6: Não, não fica chateado, não.
0: Você volta quando você quiser ao meu programa, você sabe que você é muito querido pra mim, mas antes eu preciso fazer uma consulta particular aqui. Uma amiga minha, o Ramon, ela é locutora de rádio. E ela queria saber se ela pode ser processada pelo produtor dela, porque o produtor dela tem um nome. E ela chama ele por um nome de fruta, que ela fez uma brincadeira e todo mundo teve um nome de fruta. Da novela das frutas, o nome dele é Carlos Júnior, ela chama ele de Cacaju. Ela pode ser processada?
7: É, Ramon. Será?
6: Rapaz, assim, a parte de processo judicial é só se ofender a honra e a integridade dele. Mas se ele não se sentir ofendido, então se esse for um apelido carinhoso, afetuoso, e eu entendo que existe essa afinidade, então nesse caso específico não, mas se ofender de fato a honra e a imagem dele, aí sim pode gerar um processo judicial no que tange a indenização por danos morais e materiais.
0: Chegam a saber disso. Chega. E aí, eu tenho um outro quadro aqui dentro, que a gente tem um quadro de fofoca, é um quadro da rádio. E a garota que faz, que é a nossa hobby, a Fabiana, eu chamo ela de boca de sacola.
7: Fabiana, mas, você falou Fabiana.
0: Fernanda.
8: Isso pode ser considerado um assédio moral, doutor? Que eu estou sofrendo aqui?
0: Brincadeira.
6: Rapaz, eu não me coloque nessa discussão, porque eu fico numa situação delicada.
0: Olha, os meninos me amam, não me amam? Os meninos me amam aqui! Ninguém falou. Segunda-feira não tem Fernanda, não tem Cacaju, não tem ninguém. Ô, Ramon, quando é que você vem ao Rio pra vir com a gente sentar aqui, né, tomar um café quente?
6: Em breve. Eu pretendo ir no Rio de Janeiro em outubro. Tenho uma situação para resolver lá, um processo judicial de um cliente. Aí provavelmente eu consiga ir ao Rio de Janeiro pra gente bater esse papo
0: pessoalmente. Perfeito, eu te espero aqui, ó. Obrigada aí pela sua sempre presença com a gente aqui, disponibilidade em tirar dúvida dos nossos ouvintes, tá bom? Um beijo grande, um bom fim de semana pra você.
6: Eu que agradeço, um ótimo final de semana a todos aí da rádio e aos nossos ouvintes.
0: Valeu, um beijão, tchau, tchau.
7: Tchau, tchau.
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0: Opa, vamos falar aqui com o meu querido Sérgio Leão pra terminar, né, Serginho? A gente tem que encerrar aqui, né? Como é que estão as coisas aí no trânsito?
3: A gente volta a destacar a situação pela Avenida Brasil, Claudinha. Motorista que está ali pela Via Paciência, incêndio na altura de Bom Sucesso. Uma faixa da pista lateral está ocupada no sentido Zona Oeste em função de um ônibus enguiçado que está pegando fogo na altura da estação do BRD, Hospital de Bom Sucesso. Sete Rio atuando no local, motorista encontra dificuldades, trânsito é intenso por lá. 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E eu volto já com mais do trânsito aqui.
0: André Gasparetti, 7h47, Lúcia Lapada chegando.
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0: Vamos encerrar, Lu?
4: Vamos encerrar, Claudinha, trazendo uma agendinha pro final de semana para dar uma relaxada aqui.
0: Opa,
4: na programação.
0: Isso é bom.
4: Olha, a Mocidade Independente de Padre Miguel realiza no domingo mais uma edição da tradicional feijoada, evento que acontece lá na quadra da Vila Vintém, e vai ter também a apresentação oficial dos sambas concorrentes para a disputa do Carnaval 2027. A disputa que agora tem 15 sambas inscritos. Nesse primeiro evento não tem corte, só apresentação mesmo. E aí tem show da bateria Não Existe Mais Quente, sob comando do mestre Dudu. A apresentação do casal de mestre Sali, porta-bandeira Diogo Jesus, Rafaela Teodora, além de todos os segmentos da escola. A feijoada começa a 1h, com ingressos a R$20. E a Mocidade Independente, Claudinha, desfila em 2027, com enredo latinamente independente. Nosso norte é o sul, em Rimanifesto. Esse enredo, que é assinado pelo carnavalesco Jaque Vasconcelos, se inspira na obra América Invertida, do Uruguai Joaquim Torres Garcia, como ponto de partida para um tema que visa repensar os nortes do continente de forma que valorize a América Latina. E a gente fala que a Mocidade vai desfilar no dia 8 de fevereiro no Carnaval do ano que vem. É a primeira escola da noite, Claudinha.
0: Certíssimo. Você volta segunda comigo, meu bem?
4: Volto na segunda às 6h, se Deus quiser. Sextou. Bom fim de semana, querida.
0: É isso aí. Vou pro intervalo rapidinho, que eu já tô atrasada aqui. Já volto, hein? É coisa rápida. E essa música você vai ouvir depois, porque agora não dá pra ouvir, não, gente. Ó, eu vou pro intervalo de verdade aqui, tá bom? Já, já eu volto com Lágrimas e Chuva. 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
0: 7h52, agora sim! Lágrimas e Chuva, Kid Abelha. Eu acho que eu vou acabar encerrando a minha meu dia. Não, amanhã não. Então vamos, ouve aí.

0: Márcia, os melhores anos, 1980. Deixa eu mandar um alô aqui bem especial pro Jadir, ele tá lá no Espírito Santo. Tem muita gente de fora do Rio, porque você sabe que você pode ouvir pelo aplicativo, você pode ouvir pelo site. Alexa, e Alexa, você não pode falar, Alexa, toca a Rádio Manchete. Não, não. É Alexa, ouvir Rádio Manchete. Muito bem. Coral. Olha só, deixa eu te falar uma coisa. Deixa eu falar com a Robertinha aqui, vai.
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0: Amor, vamos encerrar. Oi,
2: Cláudia, tô de volta agora com as últimas previsões do dia, começando pelos capricornianos. Capricórnio, o mau aspecto da Lua com Urano vai exigir cuidado dobrado com mal-entendidos. Confirme as informações cuidadosamente e evite comentários impulsivos. Aquário, imprevistos no orçamento podem causar dor de cabeça no final da tarde. Segure a ansiedade e evite gastos impulsivos. Piscianos, a Lua no seu signo, em mau aspecto com Urano, pode trazer imprevistos e oscilação de humor. Respire fundo e evite atitudes radicais motivadas pela impaciência.
0: Muito obrigada, mas como é que eu faço assim pra encontrar você?
2: Então, Cláudia, pra me encontrar é muito fácil. É só dar uma passadinha lá no meu canal do YouTube, o Religar e Astrologia. Nele, você vai encontrar um monte de vídeos com previsões astrológicas e na descrição de todos os vídeos tem um link que leva direto para o meu WhatsApp, tá certo? Bom, eu fico por aqui. Desejo pra você e pra toda a equipe bom descanso, bom final de semana e a gente se fala de novo na próxima segunda-feira, a partir das 6 da manhã.
0: Bom descanso.
2: Beijo
0: pra você. Beijo, amor. Eu tô recebendo aqui a visita da minha amiga que veio tomar café da manhã comigo, a Ludivane, da Rádio Antena 1, veio aqui comigo. Olha, só na Rádio Manchete a gente pode falar de outras rádios, sabe por quê? Isso aqui é uma rádio evoluída. Falando em rádio evoluída, salvou aí 96,1 no seu rádio. Salva pra nunca mais tirar desse rádio, hein? E lembrando aí, saindo o resultado aqui, as pessoas que faturaram um par de ingressos, cada um aí, quem foi?
3: Cada um ganhou um par de ingressos. Duas pessoas sorteadas para ganhar um par de ingressos para UCI Cinemas e aproveitar em qualquer UCI do Rio de Janeiro foram a Sabrina Souza de Campo Grande, final do telefone 8890, e o Rafael Santos de Jacarepaguá, final do telefone 9338. Lembrando que a gente vai entrar em contato com vocês e enviar os ingressos, que
0: isso
3: hoje em
0: aí.
3: Dia não tem mais esse negócio de bilheteria não, gente, pelo amor de Deus, né?
0: Olha só, 7h58, me despeço de vocês, crianças, olha, se cuidem, fiquem quietinhos, não mexe em nada, tá?
3: Tá bom.
0: Por favor. Vou deixar aqui esse rabicho aqui dessa música que eu amo pra você. Vem aí, show do Gasparetti, porque ele é um show, escândalo show.
3: Ele não te escondeu.
4: E aí, amiga, tudo bem?
0: Fala. Tudo bem com você?
4: Tem sim, tudo bem.
0: É.
4: Tem bilheteria sim, tá?
0: Tem fora sim, de é. Ele sim. É, agora tem 22 anos, acha que é tudo é internet.
4: 22 anos.
0: Deixa eu mandar um alô aqui, você sabe que tem um monte de gente da Bahia ouvindo a gente aqui?
4: E aí,
0: o Lucas,
4: papá?
0: A Sinara.
4: E aí, mãe? E aí, pai?
0: Do Maranhão tem o André, o seu... Gente...
4: Da onde? Lençóis do Maranhão?
0: Maranhão, é.
4: Beijo, escândalo, terra de Alcione.
0: E a Priscila de Minas Gerais,
4: beijo. É nossa fita.
0: É, eu tô indo embora, um bom fim de semana pra você que fica em casa. Segunda-feira estarei de volta. Não se esqueça de passar lá no campus da UF, no Gregoatá. Tá acontecendo um evento maravilhoso. Vai lá no estande da Baixigem que você encontra a gente lá, tá bom? Um beijo grande, Gasparetti.
4: Beijo, meu amor. Bom fim de semana pra você e pra vocês, né, meninas?
0: É isso aí. Ó, vem aí agora a Linha do Tempo com o Silvio Júnior. Depois tem Escândalo Show. Beijo!
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0: Justiça determina que Prefeitura do Rio exija estudos climáticos em licenciamento ambiental.
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0: Sexta-feira, 31 de julho de 2026. Neste momento, Rio e Grande Rio com céu parcialmente nublado e com possibilidade de chuva isolada fraca. As temperaturas permanecem estáveis. Aqui no centro, 24 graus. Mesmo com a proibição do Tribunal Superior Eleitoral, 4 das 7 principais plataformas de inteligência artificial do mercado continuaram ranqueando candidatos durante as eleições de 2026. A revelação é da pesquisa Boca de IA, desenvolvida pelo Instituto de Tecnologia e Sociedade do Rio, que analisou ferramentas como ChatGPT, Gemini e MetaAI. A resolução do TSE proíbe que ferramentas digitais priorizem nomes após perguntas sobre em quem votar. Em nota, o tribunal informou que as punições e exigências para as empresas estão previstas no plano de conformidade, que cobra planos de prevenção de riscos e acompanhamento contínuo pela Justiça Eleitoral. O órgão não comentou os resultados do estudo. As barcas terão viagens extras da manhã deste domingo na linha Araribóia devido ao desafio da ponte 2026 e as interdições da ponte Rio-Niterói. No sentido Araribóia, Praça 15, as partidas adicionais acontecerão às 4h40, 5h e 5h20 da manhã. Já no trajeto inverso de Praça 15 para Araribóia, as embarcações vão partir às 5h10, 5h30 e 5h50. A partir das 6 da manhã, a operação retoma o fluxo normal da grade de domingos. O esquema especial foi planejado para atender o público e os atletas da meia-maratona com segurança. A concessionária recomenda que os passageiros programem seus deslocamentos com antecedência para evitar transtornos no trajeto. A Justiça determinou que a Prefeitura do Rio passe a exigir estudos climáticos nos processos de licenciamento ambiental de grandes emissores de gases de efeito estufa. A decisão atende a uma ação civil pública do Ministério Público, após constatar que o município deixou de regulamentar por cerca de 15 anos o dispositivo da Lei Municipal de 2011, que já previa planos de mitigação. Com a nova determinação, a Prefeitura tem um prazo de 90 dias para implementar a exigência, que incluirá a apresentação de planos de redução de emissões e ações de compensação ambiental por parte dos empreendedores. Além disso, o município precisará apresentar um relatório com as medidas adotadas em até 120 dias. Em caso de descumprimento, foi fixada uma multa diária de R$ 100 mil, limitada inicialmente a 30 dias. O Ministério Público destacou que o Rio ocupa a 8ª posição entre os municípios brasileiros com maior emissão de gases de efeito estufa. O órgão também lembrou que eventos climáticos extremos registrados entre 2023 e 2025 deixaram mais de 72 mil desalojados na região metropolitana, reforçando a urgência de medidas efetivas de controle ambiental. 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

0: Escândalo, escândalo. O que eu tenho que te falar é muito bom. A minha inspiração é prosseguir tudo o que Deus pede e faz na nossa vida. O mesmo quando tudo não vai bem, eu continuo olhando para ti, Deus. É isso que você tem que fazer, continuar olhando para frente, para Deus, e confiar em você, porque tudo já deu certo. Declare coisas, sai da sua boca, coisas positivas, de conquistas, de vitórias, vai ser melhor. Pode ter certeza, hoje é sexta-feira, e tudo já deu certo. Para você que está passando um momento muito difícil, como aconteceu no Rio de Janeiro, tem pessoas sem luz, tem pessoas com um problema que não pode resolver de uma hora para outra, mas creia em Deus, confia nele, porque o resto ele fará. Tá certo, escândalo? Tá no ar o nosso escândalo show!
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0: É psicológico, coisinha! Mora mal! Eu sou a pitanga africana do Brasil! Beijo no corpo! E deixa ter!
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Seja bem-vindo ao nosso Escândalo Show. É, coisa linda. Até as 10 da manhã com muita música, informação, trânsito, tudo que acontece no Rio de Janeiro. E é claro, você que é o mais importante de tudo, no telefone mais gostoso do Rio, você vai poder mandar sua mensagem, mandar o seu áudio pra gente. Então anota aí, Escândalo, e

0: 0525. Quase que não sai, Carlos. 99507.
1: 0525.
0: Thank you so much.
1: You're welcome.
0: Muita música gostosa. Hoje, escândalo, é dia... É sexta-feira. Dia 31 de julho. Hoje é sexta-feira de 2026. Faltam 153

0: mensagem, recado de amor para alguém que você quiser. Uma língua afiada para sacanear alguém, alguém que tá te devendo, alguma coisa parecida. Hoje eu vou conseguir fazer a tradução maluca. Eu tenho que fazer. Tem gente pedindo. Então, o próprio Carlos também. Certo, escândalo? Você pode mandar o seu aniversário, aniversário do seu amigo, mas manda em áudio que vai ser maravilhoso, tá? Até às 10, muita música. E no Gasparete Quer Saber de hoje...
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0: Qual é a boa do fim de semana? E do time que aproveita o fim de semana para curtir um churrasquinho, uma praia? Ou é do time que usa esses dias de descanso para organizar a vida? Quero saber tudo de você, tá? É só ligar, 99507-0525. Vamos que interessa, vamos de música aqui no nosso Escândalo Show.
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0: você que tá no trânsito, tá vindo pra casa, tá acordando. Seja bem-vindo! Sexta-feira, dia 13, é escândalo. Vamos com tudo! Um bom dia maravilhoso pra você. Já deu tudo certo, escândalo meu? 995-070525. O Gasparetti quer saber. Você, qual a boa do fim de semana? É, você é do time que aproveita o fim de semana para curtir um churrasquinho, uma praia, ou um time que usa dias para descansar e organizar a vida, né? Aquela parte sua, cheia de dinheiro, financeira também. Deixa de escândalo. E a gente começa assim, falando já com o trânsito.
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0: Oh, coisa linda, a gente vai começar a falar com ele. Bom dia, meu querido Sérgio Leão. Cadê o Sérgio? Sérgio, o som não veio. O que está acontecendo? Psicológico. Ah, tá, Sérgio, perdão, a culpa aqui foi minha. Agora fala aí, escândalo.
2: Bom dia para você.
0: Bom dia.
2: Gatos aqui na Manchete, atualização em relação à Avenida Brasil. Mais cedo a gente falava ali da via complicada na altura de Bom Sucesso. Reflexos ainda continuam. Pista lateral interditada no sentido Zona Oeste em função de um ônibus que tá pegando fogo e tava enguiçado até então e agora pegando fogo ali na altura da estação do BRT, Hospital de Bom Sucesso. Desvio de trânsito sendo realizado para a Avenida Paris. Sete Rio atuando no local. Corpo de Bombeiros já chegando nessa ocorrência, o trânsito está intenso, cautela redobrada e paciência ao passar por lá. 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E eu volto já já.
0: Valeu, escândalo. Tamo junto. Vamos de notícias.
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0: Muita música.
3: Informação.
0: Muita informação. Bom dia, minha amiga enrolada. Esse filme eu vi, Os Enrolados. Bom dia, Rubi Golper, Luciana.
4: Dia.
0: Tudo
4: bom
0: bem?
4: Bom dia, Gaspa. Bom dia para todo mundo que acompanha nossa programação. Sextou. Bom dia para geral que tá ligado com a gente. Vamos começar falando da previsão do tempo. Essa semana a gente deu meio umas bolas fora, né, sobre previsão do tempo.
0: Verdade.
4: A gente falou de rajada, mas as rajadas foram muito mais fortes, enfim. Mas a gente trabalha com dados oficiais, o Sistema Alerta Rio, Climatempo, Instituto Nacional de Meteorologia, assim a gente vai seguir. Sexta-feira, Gaspa, tempo instável no Rio, tem possibilidade de chuva fraca em áreas isoladas, segundo o Sistema Alerta Rio. Ventos úmidos do oceano ainda influenciam o tempo. Previsão de céu nublado, parcialmente nublado. Previsão de chuva fraca para o período da manhã. Teve lugares aí que teve chuva fraca agora de manhã, na Zona Oeste. Os ventos ficam moderados, temperaturas estáveis, mínima prevista para hoje, Gaspa, 15. Máxima deve ficar na casa dos 29 graus. Previsão indica aí estabilidade gradual, com elevação de temperaturas e predomínio de sol nos próximos dias. Sábado, previsão de céu claro a parcialmente nublado, sem previsão de chuva e ventos moderados. Temperatura varia amanhã entre 16 e 29. Para o domingo, o panorama é o mesmo, só a mínima, que deve ser um pouquinho mais alta, previsão de 17 graus. Nesse momento aqui no centro do Rio, a gente tem céu nublado, nublado para encoberto,
0: tá,
4: né, Gaspa?
0: Tá, é.
4: Tá, e 21 graus temperatura do momento.
0: Não vai ter vento desesperado forte, não, como ontem, não, né?
4: Não tem previsão, não tem previsão de vento forte, vamos acalmar.
0: Vamos acalmar,
4: vamos que seguir, bom. Porque sextou.
0: Amém. Deise de Assis, tudo bem?
5: Oi, Gaspa, bom dia. Tudo ótimo, graças a Deus. Sextou, né, Gaspa? Tem
0: maravilha,
5: que estar tá ótimo,
0: né? Sexta-feira. Sexta-feira.
5: Os transportes também, tá bem tranquilo pra essa sexta-feira. VLT 8 minutos de intervalo, barcas com 15 minutos, metrô tem 6 minutos de intervalo. No BRT tem uma pequena alteração por conta da realização de um serviço programado de pintura.
0: Sim.
5: Nas estações Pinto Teles, Bem-vindo de Novaes e Vaz Lobo. Gaspa.
0: Gostei disso. Tá tendo uma pintura na Pinto Teles. Ô, Teles, você vai ser todo pintado, hein? Valeu, Desi. Fala comigo. Carlos Homem-Aranha.
6: Tem que falar, né?
0: Tem que ir.
6: Vamos lá, Gaspa. Atualizar a situação na Ponte Rio-Niterói. Conta pra mim.
0: 13 minutos, pô.
6: 13 minutos.
0: Aí, Zé, pô. Tá tranquilo. A primeiro é uma maravilha.
6: Tudo tranquilo. É, vamos ver a segunda. 3 minutos tanto no sentido Rio quanto no sentido Niterói. Falando da BR-101, não tem retenções, Gaspa. Você acredita?
0: Eu acredito.
6: Tanto no sentido Rio quanto no sentido Espírito Santo. É, o pessoal que tá saindo de Itaboraí, São Gonçalo, não sei o que estão fazendo.
0: O pessoal não tá saindo, não.
6: É, esse é o home office de vocês.
0: Home office, é.
6: Agora, RJ-104 com alguns pontos de retenção, ali no trecho entre Columbandeia, chegada a Tribobó, é um pouquinho na chegada também a Santa Bárbara, na descida da Caixa d'Água tem um pouquinho de retenção também, e na Alameda São Boaventura, que lá na Alameda São Boaventura o trânsito complica realmente a funila ali, né? O pessoal indo pro centro de Niterói, outras pessoas indo pra BR, outras pessoas indo pra, enfim, Barreto, subindo a ponte, então realmente é um pouquinho mais chato, mas, inclusive, ó, até chegada ao Rio de Janeiro, aqui no viaduto do gasômetro, pequenos pontos de retenção, Francisco Bicari também tranquilo.
0: Isso, a primeira hora, maravilha.
6: É, você que tá vindo, que tá passando agora, beleza. Agora você depois das 9.
0: Exatamente.
6: Espere pra ouvir.
0: Vamos lá, Lu, volta contigo? Vamos lá, escândalo.
4: Não, hoje a gente volta só pra falar que daqui a pouco tá de volta. Ixi, porque a gente já fez o transporte, já fez a nossa primeira rodada.
0: Exatamente, o Homem-Aranha te salvou aí da teia, né?
6: Não, ela puxou, você não viu a câmera. Você tava aqui, ó, você sumiu.
0: É, foi truque, ó. Rapidinho.
4: Para lá e para cá, 78.
0: É coisa linda. Escândalo, não sai daí não, tá? Que a gente volta já com muita música pra você. 995-07-0525. Com a boa do fim de semana. Você é do time que aproveita o fim de semana pra curtir churrasco, praia, outros babados? Ou o time que usa esses dias pra descansar, se organizar a vida? Quero saber de você. Já a gente volta com muito mais aqui no Escândalo Show. Tá certo, Escândalo? Ah, deixa eu te falar, hoje eu vou falar daqui a pouquinho de um projeto social que é espetacular. Fala da Global Pax, mas também, ó, presta atenção, é amanhã, tá? Mandar um alô aqui, próximo sábado, amanhã, dia 1º de agosto, das 10 às 16 horas, acontece o primeiro ICO Conecta na quadra da Merck em Jacarepaguá. Atenção, Jacarepaguá, muita coisa boa pra vocês, tá bom? Se prepara, porque só vai vir maravilha. Muitas coisas que você precisa fazer social, vai ver tudo a partir de amanhã. Eu vou explicar isso daqui a pouquinho, direitinho pra você.

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2: Gente, tem coisas que acontecem na nossa vida que a gente nem sabe o que é, mas por favor, daqui a pouco a gente toca ela, tá? Nem agora não, é comercial.
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0: Jimmy Cliff, Love I Need. Saudoso Jimmy Cliff, né? Primeiro Zego, capital inicial 995070525. Gente, deixa eu falar uma coisa pra você. Muito importante. Amanhã, sábado, dia 1º de agosto, das 10 às 16 horas, acontece o primeiro ICO Conecta, da quadra da Merck, em Jacarepaguá. Será um grande evento social, totalmente gratuito, reunindo diversos serviços para a comunidade. Haverá vagas de emprego, estágio e jovem aprendiz, orientação jurídica, previdenciária, encaminhamento para a segunda via de documentos, aferição de pressão arterial e muito mais. Anota aí na sua agenda amanhã, dia 1º de agosto, você que é de Jacarepaguá aí em volta ou está precisando resolver tudo isso, das 10 às 16 horas, na rua Carlos Palucci, 306, quadra da Merck, em Jacarepaguá. Esperamos por você e sua família, tá? E para acompanhar toda a novidade, sigam o Instituto ICO no Instagram, @ICO.cidadania. 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Vamos de beijos e abraços. Ó, oh, esse charmezinho aí que você tá ouvindo, ó. Oh. 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Amanhã, meio-dia, você tem um encontro comigo com o DJ Black J no Black Escândalo. Muito charme mixado pra você, tá? Vamos de beijo. Mandar beijos de escândalos vitaminados aqui pra muita gente que já tá ouvindo. Coisa linda! Bom dia, Gasparete. Mandar um beijo aí pra o... Serra de Canastra, né? Isso, Emerson. Beijo pra você, Escândalo. Quem mandou foi a Dimelo Ribeiro. Coisa linda, Escândalo. Beijo. Ó. Oi, muito bom dia. Acabei não respondendo devido à correria, tá? Do dia. Foi uma coisa horrível ontem. Vários lugares foram bastante afetados. Você tá falando de ontem, né? É. Mas Deus é bom. Beijo, Lucas. Lucas de Realengo. Tudo vai ficar bom. Um beijo pra você. Gasparete. Sim. Gasparete, bom dia. Manda beijo pra mim. Sueli de Irajá. Obrigado, Escândalo. Beijo pro Paulo. Ele é Paulo Eduardo. Bom dia, Gaspar. Bom dia, Escândalo. Vamos que vamos. Beijo pra Jaconé. Pessoal de Jaconé tá ouvindo. Beijo pro Sérgio Luiz. Luiz Augusto, centro de Itaguaí. Tá todo mundo ligadinho. Coisa linda. Que massa aqui. Ah, tem mensagem, né, no ar. Daqui a pouco eu boto aqui um beijo. Mandar mensagem que o pessoal tá mandando aqui. Fala aí comigo, fala comigo. Fala, Leonardo.
1: Bom dia, Gaspar.
0: Bom dia.
1: O bom final de semana, Gaspar, acho que é viajar. Encontrar com os amigos, encontrar as pessoas.
0: Tá. Peraí, tá muito Leonardo rápido, Freire, né? Um abraço, querido. Deixa eu tirar aqui pra fazer direitinho. Fala agora, Léo.
2: Bom dia, Gaspar.
0: Bom dia.
2: O bom, meu querido. O bom do final de semana, Gaspar, acho que é viajar.
0: É?
2: Encontrar com os amigos, encontrar com as pessoas.
0: Que maravilha. Tá
2: tranquilo. Leonardo Freitas, Cabo Frio. Um abraço, querido.
0: Valeu, fica beijo pra todo mundo de Cabo Frio. Valeu, Leonardo. Escândalo, não tem jeito, não. Quero mandar um beijo pro rapaz que mais vende pão aqui em frente à rádio. Beijo pro Pretinho, Yuri. Valeu, Yuri. Coisa linda, meu parceiro. E pro enteado dele, o Júlio César. Só no pão. Eu comprei algumas coisas hoje lá com ele. Beijo pra vocês, obrigado pelo carinho. Aqui a gente não para. Não esquece, hein? Amanhã tem, ao meio-dia, o Black Escândalo com muito charme pra você. Agora a gente vem de música. Coisa linda, Escândalo. Peraí, Gaspar, tem que tirar essa aí, né? Fica difícil, tem que rodar. É assim, pô, tá na hora ainda, gostoso. Calma. Vamos botar saudade aqui com o Gilberto Gil. Luar.
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0: 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Gasparetti quer saber qual é a boa do fim de semana e do time que aproveita o fim de semana. Você faz parte dele? Aquele que gosta de um churrasquinho fim de semana, uma praia, ou o time que usa esses dias para descansar, viajar, para organizar a vida? 995070525. Tá certo, escândalo? Não sai daí não, porque agora também, antes do comercial, tem trânsito.
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0: Escândalo, fala comigo, meu querido Sérgio Leão.
2: Na escuta, Gasparetti, assim, bora destacar a situação pela zona norte da cidade. Motorista que está pela Avenida Repelé indo em direção à Tijuca encontra boas condições. Em direção ao Meier e para Vila Isabel, motorista encontra ali uma ligeira lentidão, porém sem grandes dificuldades. Para você ligar, dando carona aqui para a gente na Manchete, tá indo para Tijuca, pode seguir ali pela Rua Marise Barros. Para você que está indo para as regiões do Meier ou Vila Isabel, pode optar pela Visconde de Niterói. 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E eu volto já com mais do trânsito aqui.
0: Valeu, escândalo!
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0: Manda no show.
1: Falou, Tim Maia. Vamos aqui.

0: Fernandes, Morissette, Escândalo, só musicão pra você aqui no Escândalo Show. Tô aqui também, acendo farol com Jota Quest e Tim Maia. Tá na hora do trânsito, Escândalo meu!
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0: E nós vamos com ele, ele que sempre está mandando todas as mensagens do trânsito. Fala comigo, Sérgio Leão.
2: Da escuta, Gasparetti. Sim, bora destacar a situação para o motorista que está ali pela linha amarela. Agora há pouco teve um acidente ali na altura da região da Abolição. Duas faixas da Via Expressa chegaram a ficar ocupadas no sentido Fundão em função desse acidente envolvendo carro e moto na altura da saída 4. Equipes da Lanza, concessionária que administra a linha amarela atuando na região. O motorista ainda sofre reflexos. O trânsito ainda é lento ali desde a altura da região do Engenho de Dentro. 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E eu volto já com mais do trânsito aqui.
0: Tá bom, Escândalo, e a gente vai aqui, ó.
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0: Muita informação. Fala comigo, amiga!
3: Falo sim, Gaspa.
0: Luciana Paiva.
3: É isso, a gente falando ainda dos reflexos, da falta de luz em vários pontos da cidade.
0: Exatamente.
3: E da região metropolitana do Rio também. Gaspa, ontem vários protestos na Baixada Fluminense, Zona Sudoeste, Zona Oeste, das pessoas reclamando com toda a razão.
0: Exatamente.
3: Sem luz, né, Gaspa? A gente pediu nota para a Light informou que mais de 2 mil profissionais estão atuando numa força-tarefa para normalização do fornecimento de energia, que entra agora, de acordo com a concessionária, em uma etapa que é mais complexa, com serviços de engenharia para a reconstrução da rede elétrica. Em diversos pontos, os danos exigem, de acordo com a Light, substituição de postes, cabos e outros equipamentos, além de remoção de árvores e objetos que caíram sobre a fiação, como telhas e até caixas d'água, devido àquele vendaval da quarta-feira. De acordo com a Light, no momento, 124 mil clientes estão sem energia na área atendida pela concessionária. A ventania provocou queda de cerca de 220 árvores só aqui no município do Rio. Os trabalhos seguem concentrados, de acordo com a Light, nas áreas mais afetadas da Zona Oeste e também da Baixada Fluminense, na capital, Gaspa. Bairros com maior impacto: Campo Grande, Bangu, Jacarepaguá, Santa Cruz e Recreio. E lá na Baixada Fluminense, os municípios com trechos mais atingidos são Nova Iguaçu e Duque de Caxias. E a concessionária Light informou que até o final desse dia, final de hoje, sexta-feira, o serviço de fornecimento de energia elétrica vai estar normalizado nessas localidades.
0: Ai, tomara, assim seja, porque tem muita gente passando muito sufoco.
3: Não,
0: aí.
3: E afeta até o fornecimento de água, porque tem gente que usa cisterna e aí não tem como, complicado.
0: Verdade. Mas vamos pensar na fé, vai tudo ser resolvido. Para você que está do outro lado me ouvindo, Deus na frente, já deu tudo certo. Aproveitar, mandar beijo aqui para a equipe do ICO, é, que vai rolar amanhã, você não pode perder, tá bom, Escândalo? Na quadra da MEC, o nosso parceiro presidente da MEC lá, o Paulo Ciro, meu irmão, já preparou tudo, quadra nova, tudo pintadinho, tá linda a quadra. Manda um beijo aí pra Jaqueline, pra Kátia, Juliana, Stephanie, toda a equipe. Vamos de música, ó! Oh! Curtindo a vida, 995070525. Manda sua mensagem.

0: Delícia, hein? Tá dançando? Tá em casa fazendo faxina? Tá no trabalho? Yes. Coisa linda, escândalo! Maravilhoso! Neo, Miss Independence! Curtindo a vida, bom gosto! Você sabe que aquela hora no meio do programa tem, né? A primeira hora e agora vem a segunda hora do programa logo depois. Do nosso jornal, nossa linha do tempo, com ele, Silvio Júnior.
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2: Sexta-feira, 31 de julho de 2026. Neste momento, Rio e Grande Rio com céu parcialmente nublado. Aqui no centro, 25 graus. O senador e candidato à presidência Flávio Bolsonaro afirmou na noite desta quinta-feira que o ex-presidente Jair Bolsonaro não tinha a menor ideia da exibição do vídeo produzido com inteligência artificial. O material foi apresentado durante a Convenção Nacional do PL, que oficializou sua candidatura ao Palácio do Planalto. A declaração ocorreu durante live no canal do YouTube do Presidenciável. O senador também negou que a iniciativa viole as regras do Tribunal Superior Eleitoral e defendeu que o material não configurou uma deepfake legal. Mas caberá à Justiça Eleitoral avaliar se o conteúdo configura deepfake, técnica que permite alterar vídeos ou fotos com auxílio da IA e que é proibida durante as eleições. A Secretaria Municipal de Educação de Nova Iguaçu definiu o funcionamento da rede municipal de ensino para esta sexta-feira, após as vistorias realizadas nas escolas afetadas pela forte ventania que atingiu o município. Das 152 unidades da rede, 81 funcionarão normalmente, 8 abrirão exclusivamente para oferecer merenda escolar. 63 não têm condições de realizar atendimento presencial, devido principalmente à falta de energia elétrica. A merenda será oferecida das 11 às 2 da tarde. Já as 63 escolas que ainda não reúnem condições para receber os estudantes manterão as atividades letivas de forma remota. Após a ventania que provocou estragos em diferentes regiões do Rio de Janeiro, o número de consumidores sem energia na capital caiu para 243 mil. O número representa uma redução de cerca de 77% em relação à quarta-feira, quando chegou a aproximadamente 1 milhão e 100 mil consumidores sem energia no momento mais crítico da queda de luz. A concessionária Light informou que mais de 2 mil funcionários permanecem mobilizados em uma operação especial para acelerar os reparos e reconstruir trechos danificados da rede elétrica. Entre os locais mais afetados pela interrupção do serviço, aparecem Campo Grande, Bangu, Anchieta, Tijuca, Catumbi, Jacarepaguá, Santa Cruz e Recreio dos Bandeirantes. Na Baixada Fluminense, os maiores impactos ocorreram em Nova Iguaçu e Duque de Caxias. Já a Enel informou que normalizou o fornecimento para 95% dos clientes atingidos pelos fortes ventos em sua área de concessão. Segundo a empresa, a região mais castigada pelo temporal ficou na Costa Verde, principalmente nos municípios de Paraty, Angra dos Reis e Mangaratiba. A demora no restabelecimento da energia provocou revolta e protestos em diferentes regiões do estado. Linha do Tempo, atualizando o que é manchete. 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

você que tá do outro lado, menino, deixa eu te lembrar uma coisa. Para de reclamar, para de toda hora resmungar. Fale coisas boas, declare vitórias e vá pra frente, faça diferença. Lembre-se, bota um espelho na sua frente aí. Às vezes as coisas não acontecem, sabe por quê? Olha pro espelho. É você mesmo que é o culpado, tá ligado? Não culpa os outros, não. Reflita. Vamos pra dentro, já deu tudo certo. Escândalo! Ó, hoje é sexta-feira, dia 3... Perdão, 31 de julho. É, faltam 153 dias para 2027. Tudo tá passando muito rápido. Hoje é dia mundial da mulher africana. Tem uma aqui que todo mundo se engana, Tati, mas ela é mineira. Dia Mundial do Guarda Florestal. Coisa linda, escândalo. Já pode ligar pro telefone. Vamos começar no inglês. Aqui, pegou. Pega aí. Vai lá. Carlos Júnior. Ah.

que vamos! Essa música é linda, eu gosto, é cheia de charme. Amanhã tem Black Scandal meio-dia, às duas, hein? Ei, Black J, Guilherme Arantes, que você tenha um dia excelente.

0: sai trânsito.
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0: Esse escândalo, a gente começa no trânsito com ele, o nosso Sérgio Leão.
2: Na escuta, Gasparetti, simbora destacar a situação para o motorista que está nesse momento ali pela Avenida Brasil. Atenção que tem trânsito ali pela Via Expressa, no sentido centro, o motorista encontra dificuldades. Trânsito é lento ali na região de Guadalupe, Coelho Neto, Parada de Lucas e retenções entre Olaria e Caju. Quem está no sentido Zona Oeste também vai encontrar dificuldades. Retenção em Manguinhos, Acari e também na região de Guadalupe. 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E eu volto já com mais do trânsito aqui.
0: Valeu, escândalo!
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0: Fala comigo, minha preta Luciana Paiva.
4: Oi, Gaspa, falo sim, tô de volta, trazendo informação importante para quem, pessoal que vai precisar pegar ponte aí no domingo, tem aquela maratona, né?
0: Exatamente.
4: Pra se planejar pra cruzar a Baía de Guanabara no domingo. É, liga o sinal de alerta aí, porque o trânsito na ponte e nos acessos ao centro do Rio vai ter um esquema totalmente especial pro desafio da ponte 2026. São 6 mil corredores, usando os quase 14 quilômetros da ponte, a partir das 6h30 da manhã, com a largada lá no caminho Niemeyer, em Niterói, para ir chegada, com destino à Praça Mauá, no Rio.
0: Muito
4: e aí,
0: bom.
4: Por conta disso, as barcas terão viagens extras da manhã de domingo na linha Arariboia, devido ao desafio Ponte 2026 e as interdições da ponte. No sentido da Arariboia, Praça 15, as partidas adicionais, Gaspa, serão às 4h40, 5 da manhã e 5h20. Já no trajeto inverso, de Praça 15 para Arariboia, as embarcações vão a partir das 5h10, 5h30 e 5h50 da manhã. A partir das 6 da manhã, a operação retoma o fluxo normal da grade de domingos e o esquema especial foi planejado para atender ao público e também aos atletas da meia-maratona com segurança. A concessionária recomenda que os passageiros programem seus deslocamentos com antecedência para poder participar aí desse... Para quem vai precisar se deslocar, claro, e participar do desafio.
0: Maravilha, coisa linda. Então se programe, tá? Já foi, a dica foi dada pela Luciana Paiva. Deise de Assis, fala comigo.
5: Falo sim, Gaspa. Termina hoje o prazo para os proprietários de veículos com placas de final 0, 1 e 2 fazerem o licenciamento anual de 2026. Esses registrados, né? Os veículos registrados aqui no estado do Rio. Após o vencimento, os veículos que não estiverem licenciados ficam irregulares e sujeitos às penalidades. Os veículos com finais 3, 4 e 5 devem ser licenciados até o dia 31 de agosto. Já com os finais 6, 7, 8 e 9 tem o prazo até o dia 30 de setembro. Gaspa.
0: Maravilha. Carlos Júnior, fala comigo.
6: Tudo bem, Gaspa?
0: Tá ótimo.
6: Não, tava comentando aqui com a Lu, né, que a barca pra esse evento especial sai 4h40 da manhã. Mas em dias de semana, de segunda a sexta, quando o trabalhador precisa, sai 5h40 da manhã.
0: É incrível,
6: quem
0: né?
6: Quem trabalha cedo, precisa ir ao Rio, consegue pegar uma barca 5h40 da manhã?
0: Essa hora já vai estar no emprego. Eu vou falar uma coisa, dentro da lancha deve ter muita promoção já na televisão sobre o psicológico.
6: Lamentável, né?
0: Lamentável.
6: Pois é, vamos melhorar. Vamos falar da situação da ponte, atualizando o tempo de travessia da ponte.
0: 17 graus. 17 graus não, é. 17 minutos.
6: Deve estar 17 graus. Provavelmente está um friozinho, né, no hino. Gaspa, 13 minutos, tá?
0: É, segue, 13 minutos. Normal.
6: Em ambos os sentidos, tanto sentido Rio quanto sentido Niterói. Falando da BR-101, agora tem retenções, tá? Na chegada ao... A chegada a Niterói, né? Os acessos ali, perto do Buraco do Boi, aquele acesso do Barreto, tá agora com bastante retenção. Mas subindo a ponte, é tudo mais tranquilo. Inclusive, a travessia bem tranquila até a chegada ao gasômetro. Falando da RJ-104, pequenas retenções agora na chegada ao Colubandê. Depois disso, fluxo tranquilo, uma pista, um tapete até a Alameda São Boaventura. Aí você chega na Alameda São Boaventura, trânsito bem complicado, inclusive por acidente agora que está acontecendo nesse momento na altura do Horto do Fonseca. Falando quem tá saindo da Zona Sul, ali Zona Sul de Niterói, saindo de São Francisco, indo em direção a Icaraí, passando pelo túnel Raul Veiga, também tem acidente. O túnel tá bastante congestionado. A chegada à Avenida Roberto Silveira também tá bem ruim. E aí aquela dica que a gente dá, né? Se você puder, vai pela Praia de Icaraí, segue na Lopes Trovão e depois pega as ruas de acesso, Tavares de Azevedo, e aí você vira ali na Álvares de Azevedo, já sai bem no finalzinho da Roberto Silveira para seguir em direção à ponte, que está mais tranquila, mas os acessos por Niterói não.
0: Maravilha. Então, aqui você sabe que você fica ligado e por dentro de tudo que acontece em notícias e no trânsito do Rio de Janeiro aqui no Escândalo Show, na nossa Manchete FM. Não sai daí não, que eu vou ali rapidinho e volto já.
6: É, desprezou a gente.
0: E esqueci, gente, é verdade. E ó, lá vem a linha Madureira já reclamando. Gente, me perdoe, esqueci. Gente.
6: Muito bom, a Deise fez, olhou assim pra mim assim, gente.
0: É, mas chama assim? A gente não, desprezou. Até a Deise, olha a Deise reclamando, cara.
7: Vai,
0: Deise, claro, é maravilhoso.
7: Ah, eu gosto.
0: Ó, é Gasparetti quer saber qual a boa do fim de semana e do time que aproveita o fim de semana pra curtir. Você é do time do churrasquinho, de uma praia? Ou o time é do time que usa esses dias pra um descanso, pra organizar a vida, viajar, coisa linda, né? Ou ficar dentro de um motel sem sair, só com o marido 3 dias? Existe algo desses. Ué, tá tudo ali, ó. Banheiro, tá. Fala,
7: Deise,
0: fala
7: comigo. Gaspa, eu vou descansar, Gaspa. Esse final de semana eu vou usar pra descansar e fazer comida. Só isso.
0: É só isso?
7: Só isso.
4: Ah, vamos comer na casa dela.
0: O marido
4: dela.
0: Vai, né?
7: Oi?
0: O marido vai, né?
7: Fazer comida não, mas ele vai estar lá também.
0: Ah, tá.
7: Mas...
4: Menina, ela vai passar o final de semana fazendo comida. Muita comida, vamos pra lá. Imagina,
7: é pra
4: comida.
7: Semana, porque eu tô gastando muito dinheiro na rua.
0: Coisa linda. E você, Luciana?
4: Eu não vou fazer comida não, querido. Eu vou pra Mocidade Independente de Padre Miguel, domingo. Babado. Mais uma edição da feijoada, tradicional feijoada lá da Mocidade Independente de Padre Miguel.
0: Vai ser na quadra?
4: Lá na quadra da Vintém, que é melhor ainda, né?
0: Raiz. Ali é desde novinho eu vou.
4: É, Raiz, lá na Coronel Tamarindo, vai começar 1 da tarde. E a gente vai lá pra poder assistir Diogo Jesus dançando pra caramba, vai sala. Com a porta-bandeira,
0: meu
4: Rafaela
0: irmão,
4: Teodoro, todos os segmentos, bateria, não existe mais quente. É no domingo. Se eu fosse você, inclusive, Deise, largava as comidas e a gente ia comer feijoada lá na Mocidade de domingo.
7: Gostei.
0: E você, Carlos Júnior?
6: Não, depois dessa boa da lua, tô pensando até ir pra Vintém, inclusive. Pra essa feijoada. Não, mentira. Né? Eu vou aproveitar o sábado, o finzinho de sábado que eu tenho, pra adiantar todas as mamitas que eu tenho da semana inteira, fazer tudo que tem que fazer. Aí domingo a gente vai ver o que faz aí no domingo.
0: E a escola de samba lá de Niterói?
6: É, não, só daqui a 2 semanas, graças a Deus.
0: Fala a escola.
6: Ah, Acadêmicos do Cubango. Daqui a pouquinho a gente divulga a agenda oficial das disputas de samba enredo, que agora é a época do carnaval, disputa de samba enredo. Tudo
0: assessor de imprensa da Cubango.
6: Diretor de comunicação.
0: Diretor de comunicação,
4: Muito.
0: Imagina o Marquinhos de Sapucaí, como é que deve ser? Oi, Carlos Júnior. Depois eu falo contigo. Beijo, gente. Beijo linda, Escândalo. Não sai daí não, que a gente volta já. 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Já, Escândalo.
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0: deixa. Me deixa. Oh, oh. Hoje é sexta-feira. Me deixa. Escândalo. O rapa me deixa. Antes touch. Sensível. Aham. Thank you, teacher. Coisa linda, escândalo, 995-070525. Tem gente mandando bastante mensagem aqui no Gasparetti, quer saber de hoje. Coisa linda, fala comigo. O Léo já foi? Não, né? Não, não foi. Fala comigo, Léo.
1: Bom dia, Gaspar.
0: Bom dia.
1: Tudo bom, meu querido?
0: Tudo bem.
1: O bom do final de semana, Gaspar, acho que é viajar. Encontrar com os amigos, encontrar com as pessoas.
0: Verdade.
1: Tranquilo. Leonardo Freitas, Cabo Frio, um abraço, querido.
0: Eu já tinha colocado. Perdão, beijo. Fala então, aí comigo, Gaspar. Valéria.
2: Os meus finais de semana, alguns, é comigo mesmo na minha casa.
0: Coisa linda.
2: Com a minha amiga fazendo churrasquinho. E outros é na casa da minha família.
0: Tá bom.
2: Como esse final de semana agora já vai entrar agosto, amanhã dia 1º de agosto.
0: Arrasou.
2: Dia 2 eu vou almoçar com a minha comadre, lá em Monjol.
0: E a agenda tá pronta, hein?
2: Aniversário dela. Manda um aniversário pra ela e pra mim. Nancy. Nancy, dona Nancy de Monjol. Vai fazer aniversário no domingo, dia 2 de agosto.
0: Nancy de Monjolos, beijo pra você, que a Valéria tá dedicando pra você. Valéria, gostei da primeira agenda. A primeira agenda sou eu mesmo, eu fim de semana em casa. Maravilhoso isso, cara. Muito bom. E você, Paulo Júnior?
3: Fala, grande Gasparetti da Manchete. Respondendo a sua enquete aí, meu irmão, sobre a boa do final de semana, cara. Eu sou daquela turma que esquece os problemas, parceiro. Respira fundo.
0: Isso aí.
3: E vive final de semana, meu irmão, como se ele fosse o último da minha vida.
0: Ih,
3: até 23h59 do domingo. Sabe por quê?
0: Pois é,
3: porque a vida ela é muito curta e o final de semana também, Gasparetti.
0: Pois
3: é. Paulo Júnior, cara, sou da freguesia.
0: Valeu, irmão, Jacarepaguá, coisa linda. E aí, ele fala assim, ele é tipo meio surfista. 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
0: 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Vamos lá. 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